0: Unidades odontológicas móveis que vão fornecer atendimento em áreas remotas ou de difícil acesso. Essas unidades realizam procedimentos clínicos, ações de prevenção e promoção da saúde bucal, ampliando o acesso à população aos serviços do Sistema Único de Saúde. E o presidente Lula participa daqui a pouco dessas entregas lá em Juazeiro do Norte. Mariana e Luciano.
1: Obrigada, Nazi Brum, pelas informações ao vivo aqui na Voz do Brasil.
2: Uma obra estratégica que promete reduzir custos no transporte e aumentar a competitividade do Brasil.
1: Também lá no Ceará, o presidente Lula entregou hoje mais 100 quilômetros da ferrovia transnordestina.
2: Quando pronta, ela vai transportar mais de 30 milhões de toneladas de cargas por ano, integrando o Nordeste aos principais corredores logísticos do país.
3: A bordo de um trem, o presidente Lula visitou as obras da transnordestina no Ceará e entregou mais 101 quilômetros da ferrovia, no trecho entre Acopiara e Quixeramobim. Também foram entregues 100 novos vagões graneleiros fabricados pela indústria nacional para o transporte de grãos e fertilizantes. Outros 433 ainda serão produzidos. Lula anunciou também investimentos de R$600 milhões para acelerar a execução da obra e destacou o impacto da ferrovia no desenvolvimento econômico da região.
4: Essa é uma estrada de ferro vital para a perspectiva de desenvolvimento dessa região. Ela envolve o estado do Piauí, envolve o estado de Pernambuco, envolve o estado do Ceará. Mas o Rio Grande do Norte diz que quer um pedacinho dela também. Alagoas quer um pedacinho da estrada de ferro, Rio Grande do Norte quer um pedacinho. Se isso aqui der certo, vai ter um pedacinho para todo mundo, porque essa é a obrigação nossa de levar possibilidade de desenvolvimento para as pessoas desse país.
3: Com a entrega dos novos trechos, a ferrovia passa a contar com 777 quilômetros concluídos. Quando finalizada, em 2027, a Transnordestina terá 1.206 quilômetros de extensão, desde o Piauí até o Ceará, atravessando 53 municípios nordestinos e consolidando um novo eixo logístico. Dos 15 bilhões de reais estimados para concluir a obra, a ferrovia recebeu 11 bilhões até maio deste ano. O ministro dos Transportes, Jorge Santoro, lembra que investir em ferrovias é melhorar a vida da população.
5: Ferrovia cria um fenômeno chamado aglomeração. Juntar pessoas, juntar atividades econômicas, juntar equipamentos públicos, reduzindo o custo, aumentando a produtividade, melhorando a vida das pessoas.
3: A Transnordestina terá capacidade para transportar mais de 30 milhões de toneladas de carga por ano, reduzindo o custo com transporte e fortalecendo o escoamento de grãos, fertilizantes, combustíveis, cimento e minério. Reportagem Graziele Bezerra.
1: E hoje o presidente Lula esteve em Luiz Gomes, no Rio Grande do Norte, para inaugurar o túnel Major Salles, uma das obras mais importantes do ramal do Apodi, que vai levar água ao oeste do Rio Grande do Norte e reforçar a segurança hídrica da região.
2: O ramal do Apodi vai beneficiar cerca de 750 mil pessoas em 54 municípios dos estados do Rio Grande do Norte, Paraíba e Ceará.
6: Com 6,5 km de extensão, o túnel Major Salles vence o trecho mais complexo do ramal do Apodi e faz a ligação entre a Paraíba e o Rio Grande do Norte. A estrutura recebeu investimentos de mais de R$85 milhões e terá capacidade para transportar até 20 metros cúbicos de água por segundo. O ramal faz parte do projeto de integração do Rio São Francisco e, quando concluído, vai beneficiar cerca de 750 mil pessoas em 54 municípios do Rio Grande do Norte, Paraíba e Ceará. Uma obra complexa que vai levar água e desenvolvimento para a região, disse o ministro da Integração e do Desenvolvimento Regional, Valdez Góes.
7: O ramal do Apodi foi R$1,5 bilhão. Só o túnel Major Salles foi mais de R$80 milhões para fazer. para a água chegar, matar a sede e produzir emprego e renda.
6: Mais do que uma grande obra de engenharia, o túnel representa esperança para uma região marcada por longos períodos de estiagem. A chegada das águas do Velho Chico significa mais segurança para o abastecimento das cidades, fortalecimento da agricultura e melhores condições de vida para quem convive há décadas com a seca. A ministra da Casa Civil, Miriam Belchior, lembra que foram anos de empenho para realizar o maior projeto hídrico do país.
8: Nós fizemos um número gigantesco de reuniões para resolver problemas. Quantas vezes eu sobrevoei o eixo norte e o eixo leste para ver o andamento das obras. Foram muitos anos para a gente garantir que essas obras estejam hoje beneficiando a população aqui do Rio Grande do Norte.
6: O túnel Major Salles integra o trecho final do ramal do Apodi. Ao todo, o projeto de integração soma 477 quilômetros de canais em dois eixos. Com a obra, 12 milhões de pessoas vão ser beneficiadas em 390 municípios de Pernambuco, Paraíba, Ceará e Rio Grande do Norte. É água para a população do semiárido, mais produção e mais dignidade a quem sempre precisou conviver com a escassez e a fome, disse o presidente Lula.
4: Eu fico imaginando a quantidade de séculos que o povo do semiárido espera água. A seca é um fenômeno da natureza que a gente não briga com a natureza. Mas a fome, por conta da seca, é falta de credibilidade e de caráter de quem governa o país ou os estados.
6: No Rio Grande do Norte, o governo do Brasil também entregou 20 ônibus escolares por meio do novo PAC. Os veículos vão reforçar o transporte de estudantes, principalmente nas áreas rurais. Reportagem Pablo Mundim.
1: As empresas estatais federais brasileiras tiveram um lucro de quase 170 bilhões de reais em 2025.
2: Um aumento de 45% em relação ao ano anterior.
1: Mais recursos e também mais investimentos para políticas públicas de apoio ao cidadão.
9: O lucro acumulado em três anos se aproxima dos 484 bilhões de reais. Os dados estão no relatório agregado das empresas estatais de 2025, divulgados nesta quinta-feira pelo Ministério da Gestão. Quase 5% de toda a riqueza produzida no país foi resultado de investimentos das estatais federais. 2025 também marca o crescimento dos investimentos dessas empresas. São 115 bilhões e 900 milhões de reais, um aumento de 115% comparado a 2022. A Conab, por exemplo, executou o maior programa de aquisição de alimentos da história. Foram compradas aproximadamente 88 mil toneladas de alimentos em 2025. E a Petrobras atingiu a maior produção de petróleo desde quando foi criada. De acordo com a secretária de Coordenação e Governança das Empresas Estatais, Elisa Leonel, para além do lucro expressivo e da contribuição com o orçamento do país, o impacto social dessas empresas é bem claro no dia a dia da população brasileira.
10: A Embrapa, com a pesquisa agropecuária, que gera uma segurança alimentar e uma produtividade no campo brasileiro inestimável. As empresas hospitalares, que têm prestado apoio fundamental ao SUS, são cerca de 51 hospitais nas redes hospitalares de empresas estatais federais. E os aeroportos regionais, por exemplo, que a Infraero gere e que são necessários num país de dimensão continental.
9: Outro ponto de destaque é a atuação de estatais como o Serpro, que usa as melhores tecnologias para garantir soberania digital, processando e armazenando em território nacional os dados dos brasileiros. Reportagem Carlos Oliveira.
2: Bolsa Família traz impactos na saúde dos beneficiários.
1: Foi o que mostrou estudos da Fiocruz com organizações parceiras.
2: O risco de morte materna, por exemplo, é 30% menor entre quem é atendido pelo programa.
11: Reduzir a pobreza faz bem para a saúde. A conclusão é de um conjunto de pesquisas da Fiocruz, que analisou os impactos do Bolsa Família na saúde dos beneficiários ao longo dos últimos 10 anos. Os dados foram divulgados em revistas científicas e mostram a relação entre o programa de distribuição de renda e a redução da mortalidade e da incidência de diversos tipos de doenças em populações vulneráveis, como exemplificou o pesquisador pesquisador da Fiocruz, Maurício Barreto.
12: Desde a mortalidade materna, a mortalidade infantil, a nutrição infantil, a doenças infecciosas como a tuberculose, HIV/AIDS, hanseníase, né? Ficou muito sólido a ideia de que há um efeito positivo do Bolsa Família na saúde da população brasileira.
11: Entre mais de 4 milhões de bebês nascidos vivos, as gestantes beneficiadas pelo Bolsa Família apresentaram uma probabilidade 11% menor de ter bebês com baixo peso. E o risco de morte por causas relacionadas à gravidez e ao parto foi até 31% menor em comparação com aquelas que não recebiam o benefício. Segundo os pesquisadores, o resultado está associado ao maior acesso ao pré-natal e aos serviços de saúde estimulados pelas condicionalidades do programa. Como explica Rafael Osório, secretário de Avaliação, Gestão da Informação e Cadastro Único do Ministério do Desenvolvimento e Assistência Social, Família e Combate à Fome.
13: As gestantes têm que fazer o pré-natal, as nutrizes têm que levar suas crianças recém-nascidas para fazer o acompanhamento do desenvolvimento, a medição do peso e da altura para saber se a criança está se desenvolvendo bem, a vacinação, a condicionalidade, ela traz a família para o serviço.
11: Ainda entre os achados das pesquisas, está que o risco de morte por doenças cardiovasculares diminuiu 4% entre beneficiários do Bolsa Família. As hospitalizações por abuso de álcool e outras drogas caem 17%. Já os riscos de desenvolvimento de HIV caem 41%, enquanto a probabilidade de morte pela doença é 39% menor. No caso da tuberculose, beneficiários do Bolsa Família tiveram incidência 41% menor da doença. As pesquisas utilizaram dados do Cadastro Único para programas sociais do governo federal, referentes a cerca de 96 milhões de cidadãos brasileiros, cruzados com informações sobre nascimentos, hospitalizações, notificações de doenças e óbitos. Reportagem Luana Karen.
1: E foi lançada hoje também a terceira edição da Pesquisa Nacional de Saúde 2026.
2: O estudo realizado pelo IBGE e Ministério da Saúde vai investigar o estado de saúde, hábitos de vida e utilização dos serviços de saúde em mais de 140 mil domicílios no país.
1: A edição deste ano traz novidades como a coleta de biomarcadores, como sódio, colesterol, hemoglobina glicada, além de sorologia para chikungunya.
2: A pesquisa começa a ser feita na segunda-feira, dia 6 de julho. E os resultados vão orientar políticas públicas, apoiar a gestão do Sistema Único de Saúde e monitorar metas nacionais na área.
1: O governo do Brasil segue com ações humanitárias na Venezuela, atingida por terremotos que já causaram a morte de mais de 2 mil pessoas.
2: Um hospital de campanha da Marinha foi montado em La Guaira e equipes brasileiras estão oferecendo atendimento, incluindo internação, módulo pediátrico e estrutura voltada a doenças infecciosas.
1: A capitão de Mar e Guerra, Marisa Martins, fala sobre a estrutura de atendimento.
14: A gente tem uma capacidade agora, nesse momento, de até 20 internações por até 48 horas. Temos uma capacidade de 2 leitos de CTI. Conseguimos fazer em torno de 150 atendimentos dia. Temos um pequeno centro cirúrgico que a gente consegue fazer pequenos procedimentos. A gente está vendo muito nesse momento, desde quando a gente chegou até agora, são os pós-traumas, né? Que não tiveram assistência depois que foram atendidos, primeiro atendimento e foram embora. Então a gente está pegando essa segunda fase, pessoas que já são de doenças crônicas, diabéticos, hipertensos.
2: O governo federal também tem transportado toneladas de insumos em saúde e purificadores de água até a Venezuela.
1: A exportação de produtos de defesa brasileiros ultrapassou US$1,8 bilhão no primeiro semestre do ano.
2: Uma alta de 29% se comparado ao mesmo período de 2025.
1: Os produtos já chegaram a 150 países por meio de 130 empresas exportadoras.
2: Entre os produtos exportados estão aeronaves, armamentos leves, munições e serviços de engenharia.
1: Para o secretário de Produtos de Defesa do Ministério da Defesa, Heraldo Luiz Rodrigues, esse crescimento projeto foi impulsionado por ações de incentivo do governo do Brasil.
15: Nós estamos investindo bastante, não só a defesa, mas todos outros ministérios investem também na aplicação de recursos para desenvolvimento tecnológico das nossas empresas de defesa. Esse desenvolvimento, ele capacita as empresas a terem produtos no estado da arte para poder ser vendido. Então, produtos de defesa com alta qualificação e com boa operacionalidade para uso. Então, isso começa aí um processo de fortalecimento das indústrias.
2: Mais de 64 mil procedimentos médicos e sociais foram realizados pela Força Aérea Brasileira em regiões de difícil acesso na Amazônia.
1: A Operação Excelsior percorreu uma rota estratégica pelo interior do Amazonas e do Pará para levar atendimento especializado e exames.
16: O exercício de campanha de emprego de logística, saúde e intendência operacional, o Excelsior 2026, realizou 64.119 procedimentos médicos e sociais em comunidades de difícil acesso, levando atendimento especializado, exames e suporte à população ribeirinha. A ação foi realizada em parceria com a organização não-governamental Voluntários do Sertão e percorreu uma rota estratégica pelo interior da Amazônia, passando pelos municípios de Itacoatiara e Parintins, no estado do Amazonas, e chegando na etapa final em Oriximiná. O brigadeiro médico Alexandre de Araújo Melo, comandante do exercício, traz mais detalhes.
17: Os principais desafios foram as grandes distâncias e dificuldades de acesso na Amazônia, o elevado volume de pacientes, a necessidade de assistência multidisciplinar, a limitada oferta local de exames e procedimentos especializados e a garantia da continuidade do cuidado. Esses desafios foram superados por meio de planejamento logístico integrado, emprego de estruturas temporárias de atendimento, atuação de equipes multiprofissionais, mobilização de especialistas e equipamentos, utilização de telemedicina e articulação com as redes locais de saúde para encaminhamento e acompanhamento dos casos mais complexos.
16: Para atender essas comunidades, a FAB mobilizou um hospital de campanha e uma estrutura de apoio logístico capaz de transportar equipamentos, medicamentos e profissionais de saúde para a região. Balsas da Comissão de Aeroportos da Região Amazônica foram utilizadas no transporte de materiais, enquanto equipes de apoio garantiram a montagem e o funcionamento da estrutura. Além do atendimento médico, a operação contou com ações de acolhimento social e assistência religiosa, oferecendo apoio aos moradores e também às equipes envolvidas na missão. Reportagem Gabriel Pinheiro.
2: Já está em funcionamento a plataforma informa.br para facilitar o acesso a informações públicas do Poder Executivo Federal.
1: Criada pela Controladoria Geral da União, a ferramenta utiliza inteligência artificial para localizar dados disponíveis em diferentes portais do governo e assim apresentar os resultados em um único ambiente.
2: Pelo informa.br, o cidadão pode pesquisar informações sobre áreas como saúde, educação, transporte, segurança e benefícios sociais.
1: Caso o conteúdo não esteja disponível, também é possível registrar e acompanhar pedidos diretamente pelo sistema.
2: Saiba mais sobre a nova plataforma em informabr.cgu.gov.br.
1: Aprender uma nova língua de forma gratuita e direto pelo celular ou computador já é uma realidade para muitos brasileiros que utilizam o MEC Idiomas.
2: A plataforma ultrapassou as 560 mil matrículas em todo o país.
1: O programa do Ministério da Educação agora vai ser integrado ao programa Idiomas Sem Fronteiras para ampliar o acesso dos estudantes.
18: O MEC Idiomas ultrapassou a marca de 564 mil matrículas ativas em todo o país. A plataforma gratuita do Ministério da Educação oferece cursos de inglês e espanhol em formato online, com aulas que vão do nível básico ao nível avançado e podem ser acessadas pelo portal ou aplicativo. Do total de matrículas, mais de 426 mil são para cursos de inglês e cerca de 138 mil para espanhol. Os estudantes têm acesso a teste de proficiência, trilhas de aprendizagem, exercícios, recursos de inteligência artificial para praticar conversação e comunidades de estudo. A plataforma vai ser integrada ao programa Idiomas Sem Fronteiras, fortalecendo a Política Nacional de Ensino de Línguas. A iniciativa busca ampliar o acesso gratuito ao aprendizado de idiomas, melhorar a proficiência dos estudantes e apoiar a formação acadêmica e profissional em todo o país. Para se inscrever, acesse gov.br/mec. Claudimário Carvalho, para a Voz do Brasil.
2: O aplicativo pode ser baixado pelos sistemas iOS ou Android. Já a plataforma pode ser acessada pelo site macidiomas.mec.gov.br.
1: E as inscrições para o ProUni, o Programa Universidade para Todos, abrem no dia 7 de julho.
2: O programa é destinado a quem procura vaga em instituição de ensino superior privada.
1: Saiba quem pode participar.
19: O Ministério da Educação publicou o edital do processo seletivo do Programa Universidade para Todos, o ProUni, para o segundo semestre de 2026. As inscrições são gratuitas e estarão abertas de 7 a 10 de julho, exclusivamente pela internet no endereço acessounico.mec.gov.br. Para se inscrever, é necessário ter completado o ensino médio e ter participado das edições de 2024 ou de 2025 do Exame Nacional do Ensino Médio, o Enem. No exame, o candidato deve ter tirado, no mínimo, 450 pontos na média.

0: br/ProUni. Já a segunda chamada sairá no dia 5 de agosto. Reportagem Júlio César de Oliveira.
1: Mais investimento na educação superior no país.
2: O Ministério da Educação anunciou mais 90 milhões de reais para fortalecer as universidades federais.
1: No total, 70 milhões de reais vão ser destinados às ações de extensão universitária. Os recursos vão ser distribuídos entre 69 universidades federais e poderão financiar atividades que aproximem o ensino da comunidade.
2: Outros 20 milhões de reais vão ser destinados à criação de cuidotecas, espaços de acolhimento para crianças que funcionarão no período noturno.
1: Mais brasileiros no mundo digital.
2: Pesquisa do IBGE revela que no ano passado 95% dos lares brasileiros tinham internet.
1: É o maior percentual da pesquisa, com um aumento de 1,3 ponto percentual em relação ao ano anterior.
2: O crescimento foi mais acelerado nas áreas rurais e a região norte apresentou o maior aumento no percentual de domicílios com banda larga fixa.
1: A conexão discada, aquela feita pela rede de telefone, foi de apenas 0,2% no Brasil.
2: De acordo com o Ministério das Comunicações, pela primeira vez, mais de 90% da população com 10 anos ou mais utilizou a internet.
1: E essas foram as notícias do Governo do Brasil.
2: Uma realização da Secretaria de Comunicação Social da Presidência da República.
1: Com produção da empresa Brasil de Comunicação.
2: Fique agora com as notícias do Poder Judiciário e do Congresso Nacional. Boa noite.
1: Boa noite para você. Até amanhã.
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5: STF homologa plano de reestruturação da Comissão de Valores Mobiliários.
6: STJ restabelece condenação da banda Aviões do Forró ao pagamento de danos morais por uso não autorizado de música.
5: Para a Justiça do Trabalho, motorista de ônibus não acumula função por atuar também como cobrador.
6: Boa noite, eu sou Marcela Luiz.
5: E eu sou Walter Lima.
6: O Supremo Tribunal Federal homologou o plano emergencial de reestruturação da Comissão de Valores Mobiliários, a CVM, apresentado pela União.
5: A elaboração do plano foi determinada pelo tribunal no âmbito da ação que questiona dispositivos de lei sobre a taxa de fiscalização dos mercados de títulos e valores mobiliários. Marcelo Della Libera.
7: O relator do caso é o ministro Flávio Dino. Em maio, ele determinou que a arrecadação futura da taxa de fiscalização passasse a ser destinada à CVM, observada a desvinculação das receitas da União, e proibiu novas retenções pelo Tesouro Nacional. Na mesma decisão, o ministro também determinou que a União apresentasse dois planos de reestruturação da autarquia. O primeiro, de caráter emergencial, foi este, homologado nesta quinta-feira. O segundo, de médio prazo, deverá ser apresentado em até 90 dias. Na nova versão, a União elevou as metas de julgamento de processos administrativos para o segundo semestre de 2026. Apresentou o cronograma para a incorporação de 30 novos servidores aprovados no concurso público nacional unificado e previu a criação de um fórum permanente entre a CVM e o Banco Central para aprimorar a fiscalização de mercados como os de fintechs, tokens e criptoativos, criadas por inovações financeiras.
6: Banda Aviões do Forró terá de indenizar por danos materiais e morais autores da música Pra Lavar.
5: Essa condenação foi restabelecida pelo STJ. Fátima Uchoa.
8: Os autores da música ajuizaram ação por danos materiais e morais, alegando que a obra foi gravada e executada em público sem autorização e que trechos do refrão foram empregados em material publicitário de uma marca de cerveja sem identificação da autoria. O Tribunal de Justiça de Pernambuco manteve apenas a condenação por danos materiais, mas a quarta turma do STJ restabeleceu sentença que concedeu também reparação moral de 100 mil reais, avaliando que o uso indevido da música gera dano moral sem necessidade de prova de abalo psicológico, independentemente de eventual valorização ou desvalorização da música com o uso pela banda Aviões do Forró. A relatora foi a ministra Isabel Galotti.
6: Para a Justiça do Trabalho, motorista de ônibus não acumula função por atuar também como cobrador.
5: Esse é o entendimento unânime da Justiça do Trabalho. Mila Amaral.
9: A quinta turma do TST isentou a empresa Aviação Redentor do Rio de Janeiro de pagar adicional ao motorista. Ele trabalhou por 7 anos na empresa e alegou que nos fins de semana, além de dirigir, também fazia o trabalho de

0: cobrador nas folgas dos colegas. Por isso, pedia 30% a mais no salário. O Tribunal Regional do Trabalho do Rio acatou o pedido do motorista, mas o TST reverteu a decisão. Isso porque esse tipo de situação já é um tema de consenso para o tribunal, ou seja, é de entendimento unânime que diz que as funções de motorista e cobrador são complementares e compatíveis.
1: Justiça determina a cassação de chapas por fraude à cota de gênero em município de Rondônia.
2: A ação foi ajuizada pelo Ministério Público Eleitoral, Vanessa Pereira.
3: As decisões do Tribunal Regional Eleitoral de Rondônia confirmaram que houveram fraudes à cota de gênero por parte das legendas do PDT e Agir no município de Pimenta Bueno, em Rondônia, durante as eleições de 2024. O tribunal acolheu os argumentos do MP Eleitoral e reconheceu que os partidos usaram candidaturas femininas fictícias apenas para preencher o percentual mínimo de 30% exigido pela legislação, sem o real propósito de disputa eleitoral. Na decisão, a justiça determinou a anulação dos votos das legendas do PDT e Agir para o cargo de vereador e tornou dirigentes e candidatas inelegíveis por 8 anos.
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1: Uma boa noite.
2: E até amanhã.

0: sou Paula Groba.
1: E eu sou Humberto Pinheiro.
0: E estes são os destaques de hoje do Jornal do Senado, que começa agora.
1: Senado vota MP de 266 milhões e meio para as cidades atingidas por enchentes em Minas Gerais.
0: Rede de proteção à mulher passa a ter prioridade no recebimento de alimentos.
1: Sancionada lei que inclui Ayrton Senna entre os heróis da pátria.
0: Boa noite.
1: Boa noite.
0: Além de proteção e abrigo, mulheres que escapam da violência doméstica precisam ter acesso à alimentação. E para ajudar nesse acolhimento, uma nova lei garante prioridade no abastecimento de alimentos às casas-abrigo e aos centros de atendimento às vítimas.
1: A norma teve origem em um projeto da senadora Tereza Leitão. Os detalhes com Marcela Cunha.
2: Com a nova lei, a rede de acolhimento a mulheres em situação de violência doméstica e familiar passa a ter prioridade no abastecimento de alimentos distribuídos pelo Sistema Nacional de Segurança Alimentar e Nutricional, o SISAM. A regra vale especialmente para centros de atendimento integral e casas-abrigo previstos na Lei Maria da Penha. A medida também alcança os dependentes das vítimas, como filhos e outras pessoas sob seus cuidados. O texto teve origem na proposta da senadora Tereza Leitão, do PT de Pernambuco, que lembrou que a ideia é reforçar a rede de proteção, garantindo a alimentação durante o período de acolhimento.
3: Destacando que é mais uma forma de garantir apoio, acolhimento às mulheres vítimas de violência. Essa é uma luta grande que precisa ser travada em todas as frentes.
2: Já a relatora, a ex-senadora Augusta Brito, do Ceará, afirmou que a medida ajuda a fortalecer a rede de atendimento para que mulheres em situação de violência tenham condições de deixar o ambiente de agressão com apoio e dignidade. A expectativa é que a prioridade no fornecimento de alimentos ajude a manter em funcionamento os serviços que recebem mulheres e crianças em situação de risco.
0: E a Comissão de Direitos Humanos aprovou um projeto que evita que a indenização paga pelo agressor à vítima de violência doméstica saia do patrimônio comum do casal.
1: Atualmente, a lei já prevê, por exemplo, o ressarcimento ao SUS pelo agressor de possíveis custos de tratamento de saúde da vítima devido às agressões. Repórter Rodrigo Rezende.
4: Quando for definido pela Justiça que um agressor indenize a mulher vítima da agressão e essa for sua esposa, os recursos para o pagamento não poderão ser retirados dos bens em comum do casal, no caso, por exemplo, de um casamento em comunhão de bens. Esse é o objetivo de um projeto aprovado pela Comissão de Direitos Humanos do Senado. A relatora, senadora Jussara Lima, do PSD do Piauí, apontou que essa é uma questão de justiça. Ela teve seu relatório lido na CDH pela senadora Damaris Alves, do Republicanos do Distrito Federal.
5: Sem essa cautela, poderia ocorrer uma distorção evidente. A vítima seria formalmente indenizada, mas na prática, parte do valor indenizatório sairia de seu patrimônio.
4: Atualmente, a lei já prevê, por exemplo, o ressarcimento ao SUS pelo agressor de possíveis custos de tratamento de saúde da vítima devido às agressões. O projeto será analisado agora pela Comissão de Constituição e Justiça.
0: O episódio envolvendo um pedaço de vidro em um copo de água de uma professora, colocado por alunos de uma escola municipal de São José dos Campos, no interior de São Paulo, reacendeu o debate sobre a segurança dos profissionais da educação.
1: No Senado, a Comissão de Constituição e Justiça aprovou um projeto que endurece as penas para crimes cometidos contra profissionais das áreas de educação e saúde. Os detalhes com o repórter Bruno Lourenço.
6: O projeto de lei eleva o homicídio, lesão corporal grave ou morte contra esses profissionais no exercício de suas funções ao patamar de qualificado e, consequentemente, ao rol dos crimes hediondos. Além disso, aumenta as penas para lesão corporal, ameaça, constrangimento ilegal, desacato e injúria. O relator, senador doutor Irã do Progressista de Roraima, defendeu que o endurecimento penal é pedagógico e urgente para conter o sentimento de desamparo que assola essas categorias essenciais ao desenvolvimento social do país.
7: O aumento dos casos de agressões a trabalhadores da saúde e da educação demonstra que os mecanismos jurídicos e institucionais atualmente disponíveis são insuficientes para assegurar um ambiente de trabalho digno e seguro para esses profissionais.
6: O crime hediondo impede benefícios como anistia, graça ou indulto e torna a progressão de regime prisional muito mais rigorosa.
0: E um grupo de senadores quer agilizar a votação em plenário e antes do recesso do projeto que regulamenta a educação domiciliar no Brasil.
1: A proposta que trata do homeschooling está está sob análise no Senado desde 2022 e já mobilizou manifestações favoráveis e contrárias da sociedade. O parecer da relatora é pela aprovação. A repórter Raíssa Abreu conta os detalhes.
8: O senador Eduardo Girão, do Novo do Ceará, um dos que assinou o pedido de urgência, disse que o ensino domiciliar precisa de uma definição, já que muitas famílias que já praticam o chamado homeschooling têm vivido em insegurança jurídica. Em 2019, o STF decidiu que a modalidade não é inconstitucional, mas que precisa ser regulamentada por uma legislação específica.
9: Enquanto a gente não cumpre o nosso papel no Senado, famílias estão sendo aí intimidadas por militantes ideológicos do judiciário, inclusive com até prisão, pedido de prisão, né? Porque essas famílias não estão conseguindo se regulamentar porque o Senado não age.
8: Quem não concorda com a liberação da prática, como o professor Romualdo Portela, teme que as crianças e adolescentes percam o direito ao convívio com a diferença proporcionado pelas escolas.
10: A educação domiciliar é uma privação de direito destas crianças, porque elas não são preparadas para viver num mundo em que necessariamente elas terão que se haver com uma pluralidade de comportamentos, de crenças, de modos de encarar a vida.
8: Eduardo Girão informou que o pedido de urgência está sendo negociado com o presidente do Senado, Davi Alcolumbre.
0: O Senado aprovou hoje a medida provisória que destina 266,5 milhões de reais para a reconstrução da zona da Mata Mineira, atingida pelas fortes chuvas de março.
1: Os recursos serão usados na recuperação de moradias e serviços públicos e no pagamento de auxílio a famílias afetadas. A reportagem é de Douglas Castilho.
11: Do valor total, uma parte será aplicada diretamente em ações de resposta e reconstrução de infraestrutura emergencial, como habitações, escolas e unidades de saúde destruídas pelas tempestades, e o restante será convertido em pagamento de uma parcela única de R$ 7.300 para cerca de 5.000 famílias elegíveis. A votação da MP foi viabilizada após uma rápida articulação do Congresso Nacional, e o presidente do Senado, Davi Alcolumbre, explicou a urgência da análise da matéria.
12: O estado de Minas Gerais, a zona da Mata Mineira, perderia a possibilidade de utilizar esse crédito para minimizar os danos e os impactos causados pelaquela tragédia natural. Não seria razoável um estado da federação que sofreu com uma tragédia não ter condições de minimizar os danos e os impactos causados por essa tragédia a centenas e milhares de pessoas.
11: Com a aprovação nas duas casas do Congresso, o texto que segue para a promulgação assegura o repasse imediato das verbas que serão alocadas pelo Ministério da Integração.
0: Uma lei que teve origem num projeto do Senado inscreveu o nome de Ayrton Senna da Silva no livro de heróis e heroínas da pátria.
1: Tricampeão mundial de Fórmula 1, Senna já era patrono do esporte brasileiro e agora passa a integrar o memorial que homenageia brasileiros e brasileiras que marcaram a história do país. Repórter Henrique Nascimento.
13: Ayrton Senna da Silva agora faz parte do livro dos heróis e heroínas da pátria. A lei nasceu de um projeto apresentado no Senado pelo senador astronauta Marcos Pontes, do PL de São Paulo. Tricampeão mundial de Fórmula 1, Senna já é patrono do esporte brasileiro. Para uma geração inteira, ele marcou as manhãs de domingo com vitórias, emoção e a bandeira do Brasil no alto do pódio. Marcos Pontes comemorou a nova lei e lembrou o orgulho que Senna despertava nos brasileiros.
14: Eu sei que pelo menos os mais velhos acordavam do domingo, como eu, para assistir o Ayrton Senna. Não era nem a Fórmula 1, era o Ayrton Senna vencendo, colocando a bandeira do Brasil lá em cima.
13: O senador Nelsinho Trade, do PSD de Mato Grosso do Sul, afirmou que Senna deixou um exemplo de dedicação, ética e fé.
15: Esse é o legado e é o segredo que o Ayrton deixou dentro de mim.
13: O livro dos heróis e heroínas da pátria fica no Panteão da Pátria em Brasília e reúne nomes que marcaram a história do país.
1: Edição de Paula Groba e trabalhos técnicos de João Lira, o Jornal do Senado fica por aqui. Acompanhe agora as notícias da Câmara dos Deputados. Boa noite.
0: Boa noite e até amanhã.

0: plantas desenvolvidas geneticamente.
1: Comissão amplia repasses a municípios e fundos para regiões sul e sudeste.
0: Projeto de lei que equipara a misoginia ao racismo vai avançar com urgência.
1: Deputados aprovam medidas de apoio aos exportadores e contra enchentes.
0: Boa noite. Câmara aprova medidas provisórias que destinam recursos para a saúde de policiais, apoio a empresas exportadoras e para recuperação após enchentes em Minas Gerais. A repórter Daniele Lessa acompanhou as votações.
2: O plenário da Câmara aprovou três medidas provisórias que destinam recursos para a saúde de policiais, apoio a empresas exportadoras e para recuperação após enchentes que aconteceram em Minas Gerais no início do ano. Uma das medidas provisórias direciona recursos arrecadados com as empresas de apostas conhecidas como bets para o Fundo para Aparelhamento e Operacionalização das Atividades Fim da Polícia Federal, o FUNAPOL. O repasse dos recursos das bets será gradual: 1% em 2026, 2% em 2027 e 3% a partir de 2028. Além disso, o governo federal fica autorizado a repassar até 200 milhões de reais ao FUNAPOL ainda em 2026, utilizando recursos livres do Tesouro Nacional. Esses recursos poderão ser usados para custear a saúde dos servidores da Polícia Federal, da Polícia Rodoviária Federal e da Polícia Penal Federal. O projeto ainda permite que recursos do FUNAPOL sejam usados para pagamento de retribuição por atividade extraordinária a servidores da Polícia Federal. Segundo o governo, o objetivo é garantir financiamento estável para a segurança pública e promover a valorização e a proteção da saúde dos profissionais. Relator da medida provisória, o deputado Aloísio Mendes, do Republicanos do Maranhão, destacou que os servidores das polícias federais enfrentam riscos elevados, desgaste físico e pressão psicológica, o que justifica as medidas de proteção à saúde e valorização profissional.
3: Fazendo um gesto importante para nossas polícias da União, Polícia Federal, Polícia Rodoviária Federal, Polícia Penal Federal, que prestam relevante serviço à sociedade e que agora, com a aprovação da SMP agora, terão a sua saúde mais bem cuidada, dos seus familiares, essa profissão que é tão desgastante, que causa tantos prejuízos à saúde dos nossos profissionais.
2: Outra medida provisória aprovada cria novas regras para fortalecer linhas de financiamento do Plano Brasil Soberano para empresas afetadas por instabilidade internacional, razões geopolíticas ou aumento de tarifas comerciais. Os recursos de até 15 bilhões de reais poderão atender exportadoras de bens industriais, produtos agropecuários, pesca, aquicultura, florestas plantadas, recursos minerais e setores industriais relevantes para o comércio exterior. Ao defender a aprovação da MP, a deputada Érica Cocai, do PT do Distrito Federal, falou da importância de investir na indústria nacional como forma de proteger o país de oscilações nos preços internacionais.
4: De crédito de 15 bilhões, que visa desenvolver a indústria nacional, absolutamente fundamental, que visa fazer frente ao que nós estamos vendo com a crise, com a guerra do Irã, para que nós não tenhamos os efeitos deste processo na elevação do próprio combustível, que o Brasil possa se proteger.
2: O plenário também aprovou a medida provisória que destina crédito extraordinário de 266 milhões de reais ao Ministério da Integração e Desenvolvimento Regional para ações de recuperação e apoio financeiro às famílias afetadas pelas enchentes e deslizamentos que atingiram a Zona da Mata de Minas Gerais no início do ano. As três medidas provisórias serão analisadas em seguida pelo Senado. Da Rádio Câmara de Brasília, Daniele Lessa.
1: Luiz Lima, do Novo do Rio de Janeiro, critica os gastos do governo federal com publicidade institucional e afirma que os recursos deveriam ser destinados a áreas prioritárias. Ele afirma que a campanha oficial tem caráter político e não reflete a realidade da população.
0: Para Luiz Lima, as peças publicitárias divulgam informações enganosas sobre temas como segurança pública, combate ao feminicídio e economia. Ele também afirma que o aumento dos preços e a perda de poder de compra contradizem a mensagem divulgada pelo governo.
5: Votação.
1: A Câmara aprovou. aprovou o aumento do prazo de proteção de direitos sobre plantas desenvolvidas geneticamente. O repórter Antônio Vital acompanhou a votação.
5: O plenário da Câmara aprovou o projeto que amplia de 18 para 25 anos os direitos de propriedade sobre sementes e mudas desenvolvidas geneticamente de videiras, árvores frutíferas, árvores florestais, árvores e plantas ornamentais e cana-de-açúcar. A proposta altera a Lei de Proteção de Cultivares, que é o nome que se dá às variedades de plantas desenvolvidas ou selecionadas por meio de técnicas de melhoramento genético. Cultivares apresentam características como resistência a pragas, maior produtividade, adaptação ao clima ou sabor melhor, o que as diferenciam de outras plantas da mesma espécie. A proposta aprovada mantém o prazo de proteção dos direitos de cultivares das demais espécies vegetais em 15 anos. A legislação determina o pagamento de royalties pelos produtores às empresas que desenvolvem os cultivares. Prevê exceções, como no caso do produtor que reserva sementes para uso próprio sem fins comerciais, ou para o pequeno produtor que multiplica as sementes por conta própria e as troca com outros agricultores familiares. O projeto aprovado exclui os produtores de cana-de-açúcar que exploram área de até 150 hectares da obrigação de pagar os royalties. Exclui ainda os pequenos produtores de plantas ornamentais. O relator, deputado Arnaldo Jardim, do Cidadania de São Paulo, diz que as mudanças eliminam distorções que hoje afastam o investimento na produção de novos cultivares, como no caso de florestas de eucaliptos e pinos. Segundo ele, cultivares desse tipo demoram até 20 anos para serem desenvolvidos, e o prazo menor de proteção dos direitos desestimula as empresas a desenvolverem novas espécies.
6: Cada vez que você faz o desenvolvimento de uma nova variedade, de um novo cultivar, você tem que ter investimentos em pesquisa. Então é normal que você cobre um royalties por aquilo que é a utilização dos novos cultivares. Qual era o grande desafio? Você ter um justo equilíbrio. Você não poderia ter um período dessa cobrança de royalties muito pequeno, porque não compensaria, e você não poderia ter também esse período muito extenso, porque você restringe o acesso a essas novas variedades.
5: O relator acatou o pedido de deputados do PSOL e do PT e excluiu do pagamento de royalties sobre cultivares os pequenos produtores de plantas ornamentais. Para o deputado Tarcísio Mota, do PSOL do Rio de Janeiro, a medida vai beneficiar mais de 800 mil pessoas. O projeto que amplia de 18 para 25 anos os direitos de propriedade sobre cultivares de videiras, árvores frutíferas, árvores florestais, árvores e plantas ornamentais e cana-de-açúcar seguiu para análise do Senado. Da Rádio Câmara de Brasília, Antônio Vital.
7: Agricultura.
0: Sérgio Turra, do PP do Rio Grande do Sul, critica o anúncio de mais de R$500 milhões para o Plano Safra, afirmando que os produtores rurais endividados não conseguem acessar o crédito. Ele argumenta que a medida não atende esse público específico.
1: Sérgio Turra defende a proposta de securitização das dívidas rurais, afirmando que a medida é essencial para garantir a sobrevivência dos produtores e da economia gaúcha. Ele também não concorda com a classificação da proposta pelo governo como uma pauta bomba.
0: Santim Roveda, do União do Paraná, cobra mais apoio ao agronegócio e critica o corte de verbas para o Plano Safra. O congressista avalia que a redução das verbas para custeio e seguro rural vai deixar os produtores desprotegidos, especialmente diante de previsões climáticas severas.
1: Santim Roveda cita o Paraná como exemplo de logística, cooperativismo e exportações a ser implementado em outros estados, mas lamenta que o excesso de impostos federais tire a rentabilidade de quem trabalha e gera riqueza no campo e na cidade.
7: Economia.
0: Deputados concordam com representantes de micro e pequenas empresas sobre a atualização geral da tabela do Simples e não apenas dos limites do MEI. A reportagem é de Luiz Cláudio Canuto.
8: Representantes de micro e pequenas empresas criticaram o projeto do governo de atualização dos limites de faturamento do microempreendedor individual, o MEI, e cobraram uma atualização geral da tabela do Simples. A proposta do governo chegou recentemente à Câmara e se soma a outros mais de 30 projetos a respeito do tema. Pelo projeto do governo, o teto do MEI subiria dos atuais R$81 mil para R$110 mil em 2027 e R$140 mil em 2028. O projeto também permite que um MEI contrate até 2 empregados por um salário mínimo ou piso salarial da categoria. Na Câmara, o tema já é analisado por uma comissão especial, onde o relator, deputado Jorge Guetten, do Republicanos de Santa Catarina, defende uma revisão geral do Simples e não apenas apenas do limite do MEI. O presidente da Frente Parlamentar Mista do Ambiente de Negócios, Mendonça Filho, do PL de Pernambuco, concorda com a atualização da tabela do Simples Nacional para micro e pequenas empresas. A defesa da correção foi reforçada também pela presidente da Comissão Especial sobre o tema, deputada Anne Ortiz, do PP do Rio Grande do Sul. Desde a última atualização dos limites, em 2018, a inflação acumulada pelo IPCA é de 55,4%.
7: Não por conta de um crescimento real, não por conta de um crescimento orgânico, mas sim por um achatamento do teto por conta dessa inflação acumulada.
8: Segundo o relator do projeto sobre o MEI, deputado Jorge Guetten, se o ajuste da tabela se limitar à faixa do microempreendedor, o risco será de distorção do Simples.
9: É uma conta simples fazer. Por que que eu vou estar numa alíquota maior ali como micro e pequena empresa de 180 mil se eu posso estar numa alíquota bem menor, né? Que é o benefício que os MEIs têm, são contemplados, né? Então, elevando a 140.
8: Uma das ideias em debate prevê que o teto dos microempreendedores suba para 140 mil reais. Já o das microempresas subiria de 360 mil para 869 mil reais por ano. E o das empresas de pequeno porte passaria de 4,8 milhões de reais para 8,69 milhões de reais. Da Rádio Câmara de Brasília, Luiz Cláudio Canuto.
1: Maurício Marcon, do PL do Rio Grande do Sul, contesta os dados sobre o desemprego e a inflação anunciados pelo governo. Para ele, o discurso de crescimento econômico desconhece a realidade da população, que sofre com o aumento no preço dos alimentos e dos combustíveis.
0: Segundo a análise de Maurício Marcon, o cenário nacional é oposto ao anunciado, com um déficit acima de 1 trilhão de reais e com a dívida pública superando 80% do PIB, o que prejudica a criação de novas empresas, a geração de empregos e a produção nacional.
1: Doutor Fernando Máximo, do PL de Rondônia, celebra a aprovação pela Câmara de proposta de emenda à Constituição relatada por ele, que garante a imunidade tributária total para templos religiosos e suas entidades, como creches, asilos e orfanatos.
0: Doutor Fernando Máximo explica que a medida, agora sob análise do Senado, isenta de impostos a compra de bens e serviços, com os tributos pagos sendo devolvidos às entidades em 90 dias para reinvestimentos nas entidades de assistência social filantrópicas.
10: Desenvolvimento Regional.
1: A especial aprova aumento de repasses para municípios e criação de fundos para Sul e Sudeste. A repórter Noelle Nobre tem os detalhes.
11: Uma comissão especial da Câmara dos Deputados aprovou uma proposta de emenda à Constituição que aumenta o Fundo de Participação dos Municípios, o FPM, e cria fundos específicos para o desenvolvimento das regiões Sul e Sudeste. O parecer aprovado é do deputado Arnaldo Jardim, do Cidadania de São Paulo. A medida eleva de 50 para 53% a parcela da arrecadação federal de impostos que deve ser dividida com estados e municípios. Isso garantirá às prefeituras uma quarta parcela extra de 1% do FPM a ser paga anualmente no mês de março. O relator Arnaldo Jardim acredita que os municípios hoje estão sobrecarregados.
12: A Constituição de 88 dá um sinal, mas a prática acabou se revelando ao contrário. Houve uma reconcentração de recursos na União. E isso não foi acompanhado da divisão de responsabilidades. Todas as novas políticas foram no sentido de repassar responsabilidades aos estados e municípios.
11: Além do reforço para as cidades, a proposta cria fundos constitucionais de financiamento para o Sul e o Sudeste, nos moldes do que já existe para o Norte, o Nordeste e o Centro-Oeste. Cada um desses novos fundos receberá 1% da arrecadação federal para financiar o setor produtivo local. Para evitar um choque nas contas públicas, a implementação será gradual, 0,5% em 2027 e o valor integral em 2028. A estimativa é que em 2028, cada novo fundo regional e o aumento do FPM representem separadamente um aporte de mais de 11 bilhões de reais. Agora, a proposta segue para o plenário da Câmara, como lembrou o presidente da comissão especial, deputado Cobalcini, do MDB de Santa Catarina.
13: A gente tem que agora fazer uma construção além daquela que nós construímos aqui na comissão especial. Precisamos estender para o Brasil.
11: A proposta que aumenta os repasses para os municípios municípios e cria fundos de desenvolvimento para as regiões Sul e Sudeste precisa ser votada em 2 turnos no plenário antes de seguir para a análise do Senado. Da Rádio Câmara de Brasília, Noelle Nobre.
10: Saúde.
0: Soares, do Podemos de São Paulo, faz um apelo pela continuidade dos atendimentos no Hospital e Maternidade São José, de Barra Bonita. Ele alerta que o fechamento do pronto atendimento da unidade pode sobrecarregar outros hospitais e comprometer a assistência na região.
1: Paulo Soares também defende a atualização da tabela do SUS e mais investimentos na rede pública de saúde. Segundo o parlamentar, o financiamento adequado é essencial para garantir o funcionamento dos hospitais filantrópicos e das Santas Casas.
10: Justiça.
0: Deputados aprovaram regime de urgência para o projeto que equipara o ódio às mulheres ao crime de racismo. O repórter Antônio Vital explica.
5: Depois de muito debate em plenário, a Câmara dos Deputados aprovou regime de urgência para o projeto já aprovado pelo Senado que prevê punições para práticas de misoginia, como é chamada a prática de ódio, desprezo ou preconceito contra as mulheres. O projeto inclui o crime de misoginia na mesma lei que já pune com pena de 2 a 5 anos de prisão sem direito à fiança, discriminação ou preconceito de raça, cor, etnia, religião ou procedência nacional. A coordenadora do grupo de trabalho que analisou a proposta, a deputada Tabata Amaral, do PSB de São Paulo, apresentou nova versão para o texto no início de junho, com alterações na proposta aprovada pelos senadores. Ela alterou principalmente a definição de misoginia. Tabata Amaral retirou os termos ódio e aversão previstos no projeto do Senado para caracterizar a misoginia. Na nova versão, misoginia é descrita como a prática, a indução ou a incitação de menosprezo ou discriminação contra a mulher que promova violência, negue sua igualdade de direitos ou ofenda sua dignidade em razão da condição de mulher. O texto aprovado pelo grupo de trabalho também prevê que o juiz poderá suspender temporariamente conta ou perfil na internet que estimular violência contra a mulher. No plenário, o regime de urgência foi aprovado com 293 votos favoráveis e 158 contrários, depois de muita discussão. Deputados da Frente Parlamentar Evangélica manifestaram preocupação com a possibilidade de pregadores religiosos serem enquadrados no crime de misoginia. Outros deputados disseram que a definição do crime é vaga e pode motivar censura. Foi o que disse a deputada Júlia Zanatta, do PL de Santa Catarina.
14: Ainda temos termos muito vagos que deixam a critério do juiz e isso acaba numa perseguição. Me parece sim que é para perseguição religiosa, para calar opositores, mulher que é bandido na cadeia.
5: O texto do grupo de trabalho também aumenta as penas de calúnia, difamação e injúria quando praticados no contexto de violência familiar e dobra a pena para postagens com incentivo à violência contra a mulher quando praticados na internet com o fim de obter lucros. A deputada Tabata Amaral, coordenadora do grupo de trabalho, disse que está ouvindo liderança dos partidos para chegar a um texto de consenso. Ela defendeu punição para quem incentiva a violência contra a mulher.
14: A gente vê o número de homicídios no Brasil cair, mas o número de feminicídios aumenta. E nós precisamos dar uma resposta. E essa resposta passa por enfrentar grupos de ódio que estão se articulando, especialmente no submundo da internet. Grupos de ódio que entenderam que você incentivar o estupro, você incentivar a violência, você atacar uma mulher, infelizmente, é uma forma de ganhar dinheiro, é uma forma de viralizar, é uma forma de vender um curso.
5: Com o regime de urgência, o projeto que prevê pena de até 5 anos de prisão para quem praticar o crime de misoginia pode ser votado diretamente no plenário da Câmara sem passar pelas comissões permanentes da Casa. Da Rádio Câmara de Brasília, Antônio Vital.
10: Relações Exteriores.
1: Santana, do PT de São Paulo, critica a suposta submissão de políticos brasileiros a interesses estrangeiros, citando uma correspondência oficial de autoridade externa que trata da possibilidade de uma equipe de transição governamental brasileira ser colocada à disposição de outra nação.
0: Alencar Santana afirma que o documento menciona a entrega de riquezas estratégicas e de tecnologias como o PIX. Ele classifica a hipótese como traição à pátria, alerta sobre o risco de interferência externa nas eleições e defende uma postura firme na defesa dos interesses do Brasil.
1: Termina agora o Jornal Câmara dos Deputados, produzido pela Rádio Câmara, com trabalhos técnicos de Wellington Teles e apresentação de Cibele Comanete e Márcio Aquilissardi. Uma boa noite para você.
0: Boa noite e a Voz do Brasil volta amanhã.
10: 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Boa noite.

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4: O Vaticano anunciou a exclusão da Fraternidade São Pio X da Igreja Católica após o grupo ordenar 4 bispos sem autorização do Papa Leão XIV. A Santa Sé declarou que a organização está em cisma, excomungou os bispos envolvidos e informou que os sacramentos celebrados pelo grupo não têm validade para a Igreja Católica. A Fraternidade defende o retorno às práticas anteriores ao Concílio Vaticano II, como as missas em latim. E há décadas mantém divergências com o Vaticano. A decisão marca uma nova escalada na crise entre o grupo e a Santa Fé.
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0: em Lagoa do Ouro e disse que foi impedida de terminar a apresentação. Segundo o Fly, a estrutura prometida não foi entregue. Ela reclamou da falta de iluminação, das condições do palco e até da ausência de alimentação no camarim para a equipe. A situação piorou quando a artista discutiu com o produtor do evento. Em vídeos publicados nas redes, ela acusou o homem de destratá-la e disse que o show teve o microfone cortado antes do fim. Até o momento, a prefeitura e a organização do evento ainda não haviam se pronunciado sobre as acusações.
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5: E cada vez mais produtores rurais estão investindo na transformação da matéria-prima dentro da própria propriedade. A produção de queijos, doces, compotas, geleias, embutidos e outros produtos artesanais tem permitido que famílias rurais aumentem sua renda e reduzam assim a dependência da venda de produtos in natura. Além de gerar mais valor agregado, a agroindústria familiar fortalece a economia local e cria novas oportunidades de negócio. Com apoio de tecnologia e capacitação, esse modelo continua crescendo em diversas regiões do país.
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4: Um novo estudo publicado em uma revista científica americana indica que medicamentos da classe dos agonistas do receptor GLP-1, usados no tratamento do diabetes tipo 2 e da obesidade, podem reduzir os riscos de morte, hospitalizações e amputações em pacientes com a doença arterial periférica. A pesquisa acompanhou mais de 4 mil pacientes por 5 anos e também observou menor necessidade de cirurgias para restabelecer a circulação sanguínea. Os pesquisadores alertam, porém, que o estudo é observacional e que novos ensaios clínicos serão necessários para confirmar se esses benefícios são causados diretamente pelos medicamentos.
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0: aqui é Rodrigo Campos, dentro do seu radinho. Deixa eu falar, a Copa do Mundo de 2026 ainda nem terminou, mas já existe uma discussão sobre o futuro do torneio. É o seguinte, a Conmebol tá defendendo que a edição de 2030 tenha 64 seleções em vez das 48 que estrearam nesse Mundial. Bom, a justificativa é aproveitar a edição que marcará os 100 anos da Copa para tornar a competição ainda mais inclusiva e levar mais jogos para a América do Sul. Com o novo formato, a fase de grupos passaria de 72 para 96 jogos. Rapaz, mas a proposta enfrenta forte resistência. Confederações como a UEFA, CONCACAF e a AFC já sinalizaram que não apoiam a ideia, alegando dificuldades logísticas e impactos nas eliminatórias. Por enquanto, a tendência é que a Copa de 2030 seja disputada com as mesmas 48 seleções deste Mundial. Ainda assim, a Conmebol segue fazendo pressão para tentar aprovar o novo formato nos próximos anos. Vale lembrar que a Copa do Mundo de 2030 será realizada em 6 países de 3 continentes diferentes. Os anfitriões principais da competição serão Espanha, Portugal e Marrocos. Os jogos inaugurais ocorrerão no Uruguai, Argentina e Paraguai, celebrando o centenário do torneio.
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3: 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E aí, o que vamos nutrir hoje?

0: obrigada por fazer parte dessa festa.
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3: 7:54.

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4: Já consagrado no alívio de tosses e dores de garganta, o própolis tem mil e uma utilidades. Indicado desde o século XVII pelos farmacêuticos, a resina natural tem poder antisséptico e afasta micro-organismos presentes em cortes e machucados. Em uma experiência preliminar, um gel com esse composto acelerou a cicatrização de queimaduras. Além disso, o própolis também pode ser usado como terapia complementar no tratamento de câncer de mama, fígado, próstata e pulmão. E uma pesquisa recente da Universidade de São Paulo mostrou que a resina ajuda a reduzir a doença renal crônica. Ótimo para imunidade, o própolis em spray também combate males respiratórios e bactérias que causam estragos na região. E se você não gosta do sabor, não tem problema nenhum. Agora você já encontra o própolis em cápsulas. Eu sou a Ana Paula Barros e já tô de volta com mais um Bem Viver no seu rádio. Até a próxima.
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1: Muito bom dia pra você nessa sexta-feira, dia 3 de julho, 8 horas e 1 minuto, começando mais um 2 em 1. Muito bom dia, João.
2: Bom dia, Bruno. Bom dia também pra você, ouvinte, que nos acompanha pelo rádio ou pelas nossas mídias sociais. Lembrar todo mundo que nós estamos produzindo vídeos informativos sobre a Copa do Mundo todos
1: Exatamente.
2: Os dias, né?
1: Torcida 92.
2: Isso aí, nas nossas redes sociais. Então, se você ainda não segue o perfil da 92 FM, tanto no Instagram quanto no Facebook, vai lá, é rapidinho, é de graça e você ainda se mantém bem informado. Não só sobre a Copa do Mundo, mas também sobre as promoções.
1: E curiosidades também, inclusive, que o Joãozinho está trazendo alguns conteúdos com curiosidades da Copa também.
2: É isso aí. Vamos falar bastante sobre isso, né? Porque, enfim, estamos aqui em período copalístico.
1: Ainda.
2: Parece uma coisa meio...
1: É, a partir de semana que vem vai ser triste. É, porque dia 8 vai ser o primeiro dia da Copa sem jogo.
2: Exatamente, né? A gente tá se encaminhando aí pro final. E quem aproveitou, aproveitou. Quem não aproveitou, ainda tem tempo, né?
1: Pois é.
2: Aproveita aí, porque daqui é só 4 anos que nós teremos algo parecido com isso. Bom, hoje é aniversário de Águas da Prata também, né? Importante falar. A gente trouxe a programação ontem. Ela começa nessa sexta-feira. 91 anos de Águas da Prata. Então, você que é água pratense?
1: Sim.
2: Aproveite o feriado.
1: Perfeito.
2: Prefeitura de São João abre edital para compra de veículos por mais de 11 milhões de reais. Matéria exclusiva da 92, a gente vai repercutir daqui a pouquinho. Dize interdita novamente posto de gasolina em Águas da Prata após violação dos lacres. Reio é derrotado pela equipe de Lençóis Paulista e fica com o vice da Liga Paulista de Futsal. Cadáver é encontrado em condições suspeitas em Mococa. E no Torcida 92, Portugal e Croácia protagonizam o jogo mais polêmico da Copa do Mundo até então.
1: Teve impedimento por eletrocardiograma.
2: Pois é, vi bastante gente comentando isso. E você foi mesmo.
1: É, vocês vão entender melhor hoje no Torcida 92. Mais ou menos às 8h35 a gente tem o Torcida 92 aqui no 2 em 1. Agora os comentários do Alexandre Garcia. Muito bom dia, Alexandre.
3: Bom dia. Eu fico impressionado com a violência. Né? O sociólogo lá, o Holanda, né? Diz, olha, o Brasil, o brasileiro é muito cordato. E depois parece que explicam que esse cordato vem de coração, que ele age muito com o coração e com o cérebro. Né? Cor, né? Cor é coração em latim, que deu a palavra coração. Mas aí eu vejo essa violência de uma estudante de medicina em Porto Velho, 29 anos, como é o nome dela? Valéria? Vitória Caroline. Gente, ela discutiu lá numa casa, dizem que foi por causa de conserto de lataria do carro. Ela, depois de bater boca e de se pegar com a pessoa, ela entra no carro dela e dá uma ré para adquirir velocidade e força e derrubar as portas da casa e invadir a casa com o carro e matar um senhor Bertolin, Odair Brustolin, de 68 anos. E depois ela vai embora, tá sentada na varanda de uma casa lá conversando, contando que se envolveu numa briga, a polícia chega, ela destrata a polícia apreende e a polícia já devia ter notícia do homicídio, leva ela presa. Eu vi imagens dela dentro da prisão, batendo a cabeça nas grades, num surto maluco, estudante de medicina. A gente vê de tudo. Lá no Rio agora, né? Prisão de um pastor. Parece que tem uma filha deputada ou vereadora, a filha está lamentando, pastor Márcio Ponce. Foi preso numa operação da Polícia Federal, que tem mais dois mandados de prisão de gente que já está presa. O Adilcinho, o bicheiro, que parece que comanda o bicho no Rio de Janeiro, e o ex-presidente da Assembleia Legislativa do Rio de Janeiro, Rodrigo Bacelar. Foram levados para a Polícia Federal, do presídio para a Polícia Federal. Né? E também houve busca e apreensão de um filho de Sérgio Cabral, né? Marco Antônio. Esse Adilcinho parece que é o rei do contrabando de cigarro também. A origem no Rio de Janeiro, Barão Drummond, né? É o jogo do bicho, que começou com uma contravenção, depois virou crime, aí ficou domínio, assassinatos, domínio sobre o carnaval, aí se adaptou à cultura carioca ou vice-versa. E aí o passo seguinte foi perder regiões inteiras, soberania nacional. Então, o noticiário diz que o PCC é a maior organização criminosa hoje no mundo. Será que já ultrapassou os colombianos e mexicanos? brasileiro se projetar pelo crime, é incrível. Já houve outras projeções aí, vergonhosas pra gente, né? Bom, ainda falando de Rio de Janeiro, Marcelo Crivella não está mais inelegível. A Justiça Eleitoral Regional o tornou inelegível por 8 anos. Aí a defesa dele argumentou com o Tribunal Superior Eleitoral que tem recurso, ele não pode esperar o julgamento final até transitar em julgado, enquanto estão sendo realizadas as convenções. Aí realiza a convenção, ele não entra na convenção do partido, ele quer ser candidato ao Senado, né, pelo Republicanos. Não entra na convenção e depois ele é absolvido pelo Tribunal Superior Eleitoral. Então, diante dessa possibilidade, o ministro André Mendonça aprovou um pedido de liminar e ele não está inelegível. Pode ficar inelegível mais tarde no julgamento final. Mas ainda não transitou em julgado. Marcelo Crivella é candidato a Senado. Coisa que Michele parece que não é mais, estando praticamente eleita, né, segundo as pesquisas. Né. Enquanto a Transparência Internacional põe no ar, né, no mundo inteiro, dizendo que é estarrecedor, que a Procuradoria-Geral da República do Brasil não faz nada em relação ao contrato de 129 milhões do Vorkar com a família Moraes, né, está na Comissão Internacional, com o Conselho Interamericano de Direitos Humanos, uma reclamação da Associação Nacional de Educação Domiciliar sobre a perseguição a famílias que estão ensinando em casa os seus filhos. O que acontece em 65 países do mundo, na Rússia, nos Estados Unidos, no Chile, na Colômbia, no Equador, na Austrália, na França, África do Sul, né? Aqui no Brasil, lá, essa perseguição. Então, chega um ponto em que as pessoas começam a reclamar para o mundo. Como está evidente agora no segundo julgamento, anulando, considerando nulo o processo de extradição da Zambelli, porque vem de um inquérito, de um processo que está intrinsecamente nulo. Uma vergonha para o Brasil. De Brasília, Alexandre Garcia.
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2: 8 horas e 11 minutos, começando o 2 em 1 dessa sexta.
3: E a gente começa com um destaque de São João da Boa Vista, Bruno, uma matéria exclusiva que nós repercutimos agora às 8h11 da manhã, apurada de acordo com informações publicadas em Diário Oficial e editais. A Prefeitura de São João publicou este edital para aquisição de veículos automotores. O valor total é de R$ 11.635.176,60. O processo, registrado sob o número 46 de 2026, foi publicado no dia 22 de maio, mas as inscrições de propostas só foram permitidas a partir do dia 1º de julho, com o início da disputa marcado para o dia 15. O edital prevê as compras de diversos tipos de veículos, incluindo carros hatch e sedã, vans para transporte de pacientes, caminhões, retroescavadeiras, dentre outros itens. O de maior valor registrado é a aquisição de 4 caminhões tipo Toco 4x2 com caçamba basculante, orçados em R$ 2.467.879,32. A justificativa para a compra, em detrimento de alternativas como locação, né, alugar esses carros, baseia-se em análise técnica e econômica que demonstra maior vantajosidade a médio e longo prazo, considerando a incorporação do bem ao patrimônio público, previsibilidade de custos e fortalecimento da autonomia operacional da administração. Apesar da previsão de entrega imediata, como consta inclusive no nome do edital, os prazos variam de 90 a 210 dias corridos. Quem quiser conferir todos os itens que foram citados na compra, né, todos os itens que foram elencados nesse edital, você pode acessar por meio do portal BLL Compras. Você joga esse número do processo, que é o 46 de 2026 de São João da Boa Vista, e vai aparecer lá. De repente, você também é um fornecedor e quer participar, né?
2: Sim, não sei. Sim, com certeza. É, no governo passado houve aquisição de vários veículos, mas a maioria desses veículos eram veículos de transporte mesmo. Por exemplo,
3: o departamento.
2: Carro popular, para departamento. E se não tiver enganado, algumas vans também, não sei ao todo quantos, mas eu acho que teve uma van para o departamento de esporte e tal.
3: Temos uma van aqui também para o departamento de saúde.
2: Tá, não, o que eu queria chamar a atenção, né, é que assim, ok, já foi. Então, no governo passado, a Terezinha foi feita aquisição de carros, veículos, automotores, de passeio, vamos dizer assim.
3: Sim.
2: Com a exceção dessa van que eu comentei, não sei se foi uma ou duas, mas eu lembro de ter sido adquirida uma van. E na ocasião, eu me recordo de ter sido um pouco crítico nas compras, pelo carro, né? Porque poderia ser um carro frotista e tal, e eu percebi que na época, alguns modelos, eles eram... Pô, não precisava de tudo isso, assim, sabe? Podia fazer uma avaliação um pouco melhor, assim, em relação ao custo-benefício. Mas eu acho que a Prefeitura Municipal de São João da Boa Vista tem carros muito sucateados. Isso é uma realidade.
3: Sim.
2: Né?
3: Aliás, eu digo isso até das prefeituras da região.
2: Não,
3: porque
2: no geral.
3: Uma vez ou outra a gente vê, né, os carros das prefeituras circulando aqui por São João e você fala, uma prefeitura usar um Celtinha 2005 é um pouco complicado.
2: Não. Tem carro da década de 80 que tá rodando aí que é só álcool, na época do Pro Álcool ainda. Então, assim, tem que fazer a renovação dessa frota porque esse carro muito antigo, ele vai gerar mais custo do que um carro novo.
3: Fora o risco, né? Os trabalhadores que estão utilizando.
2: Então, assim, até nesse ponto, perfeito. E esses equipamentos, por exemplo, a justificativa da compra desses 4 caminhões, ela é muito simples. Pô, como é que uma cidade como São João não tem caminhão basculante próprio? Basculante, vocês sabem o que que é, gente? É aquele caminhão que ele leva terra, né? Aí você consegue colocar terra nele e aí você, sei lá, despeja essa terra em um lugar. Esse tipo de caminhão, ele, pra mim, é fundamental numa prefeitura pra uma série de... eu imagino que ele deva ter mas deve ser mais antigo ou uma quantidade insuficiente para as operações. Não me parece nada absurdo aí 4 caminhões basculantes para uma cidade do tamanho de São João da Boa Vista. Você tem que levar em consideração manutenção de asfalto, você tem que levar em consideração uma série de... Quando tem enchente, para tirar aqueles móveis, aquelas coisas que ficam tudo lá, tem que usar um desse daí.
3: Entulho, né?
2: Exatamente.
3: Então... Eu acho que o que é um ponto válido de crítica aqui nessa questão desse edital é que não é nem a questão do valor, porque eu próprio fui lá e apurei valor por valor de cada um desses veículos.
2: E tá dentro.
3: E realmente eles estão estão dentro ali da tabela FIP, estão dentro do esperado. Tem uma margem, né, do que uhum. é considerado justo ou não para um determinado valor de veículo. O que me levanta a atenção é, na verdade, uma diferença de discurso, né? Porque houve uma série de situações em que o prefeito esteve aqui, em que diretores estiveram aqui, e sempre surge aquela pauta de que a prefeitura está sem dinheiro. Né? Às vezes, por exemplo, para coisas importantes, como por exemplo, a reforma da ponte do Ralph, que custa 2 milhões, de acordo com o edital, né? 2 milhões e meio, por aí. Não sei, não vou lembrar Sim. exatamente agora o valor. E aí, mas de repente não tem 2 milhões e meio para fazer a reforma da ponte do Ralph, mas tem 11 milhões e 600 mil para comprar uma frota de carros novos. Então acho que o que chama atenção não é nem a questão do preço, porque ele realmente está dentro do escopo. O que chama atenção é o discurso, né? Essa incongruência.
2: Mas para a gente saber isso, precisa entender. Vai ser utilizado recurso próprio da prefeitura? Já te respondo que não.
3: Da ponte do Ralph, não.
2: Não. Tanto da ponte. Quando a prefeitura. Meu entendimento, tá? Uhum. E aí eu falo isso do ponto de vista do empresário também. Eu posso sim não ter dinheiro pra comprar um equipamento de 10 mil reais, mas comprar um carro de 120. Que milagre é esse? Chama-se linha de financiamento. Então tudo depende o que a prefeitura. Como é que a prefeitura vai pegar isso? E no caso da prefeitura, ao contrário do empresário que tem que. Se ele não tem dinheiro, ele tem que buscar no banco, a prefeitura muitas vezes ela possui. Não, ela possui. Já tem uma linha do governo federal para municípios para renovação de frota. Entendeu? Veja, eu estou dizendo isso sem o conhecimento, né,
3: do edital
2: e, enfim, da necessidade da prefeitura. Eu estou apenas dizendo que é ainda possível e, na verdade, no último governo foi feito isso também. Uhum. Foi comprado esses carros aí, não foi pago à vista. Lembra daqueles 30 milhões que foram pegos de empréstimo, tinha envolvido lá a parte do aeroporto, enfim. Uma série de situações aí que você vê que... Não tem dinheiro, mas que o pessoal consegue comprar coisas. Não tô fazendo defesa não, tá, gente? Tô tentando só explicar.
3: A gente tá trazendo pontos de reflexão, né?
2: Exatamente. O que eu acho que, de qualquer forma, ainda tem que ser muito crítico, de verdade, é uma melhor organização das finanças da prefeitura. E aí eu vou ser o maior crítico de que a prefeitura gasta muito com aluguel.
3: Ah, sim. Isso é verdade.
2: Eu já falei. Estão fazendo... começou a obra do parque... Aqui na Durval Nicolau, o lugar que eu achava fantástico para fazer um centro administrativo. Não vai ser. Não vai ser. Essa prefeitura vai continuar gastando dinheiro com aluguel. E quando você pensa, uma coisa sou eu, né? Cidadão, se eu alugo uma casa, se eu compro, pode ser uma decisão minha. Mas quando você tem uma prefeitura, vai passar prefeito, vai morrer um monte de gente da cidade... A estrutura da prefeitura tem que se manter.
3: Sim.
2: Então, um investimento em um prédio é algo, no mínimo, racional e lógico. No mínimo. Só que até hoje, por diversas, né, diversos governos que passaram aí, ninguém conseguiu minimamente fazer isso. Que é fazer um prédio adequado, tanto para os servidores públicos quanto para a população, para parar de pagar aluguel. Essa é a minha grande crítica e eu acho que poderia aliviar um bom dinheiro, um bom recurso da prefeitura e ser alocado para outras necessidades, principalmente as primárias, né? Educação e saúde. Então, assim, ok. E você pensando... É a mesma lógica do veículo. A justificativa não é vou comprar porque alugar é mais caro?
3: É.
2: Por que que com um imóvel não é assim?
3: Até porque a tendência do imóvel, na verdade, é se valorizar, né? Se você adquirir ele daqui a 5 anos, ele tá valendo pelo menos uns 20% a mais, né?
2: Sim,
3: do jeito que estão as coisas hoje em
2: dia. E é mais barato mesmo você manter esse imóvel que você construiu ali, que você... Poxa, se todo mundo... Fala pra mim, se todo mundo tivesse dinheiro, não faria uma casa?
3: Ah, com certeza.
2: Então...
3: Com certeza.
2: Então, assim, por que que não vale pra prefeituras? E eu falo da prefeitura daqui, que eu moro aqui, mas pra outras prefeituras também. Vocês têm que começar a pensar em planejamento mesmo, de estrutura física. Né, ter um prédio adequado, em condições. Tem vários terrenos que são de prefeituras. Né? Perdemos um grande, muito bom, aqui na Durval Nicolau, para um parque. Parabéns aos envolvidos. Felipe Rodrigo, ignora aqui no 2 em 1. 2 em 1.

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1: 8 horas e 25 minutos.
2: Vamos trazer aqui notícias internacionais. O Vaticano declarou nessa quinta-feira, dia 2, que padres e bispos integrantes da fraternidade sacerdotal São Pio X foram excomungados após ordenarem novos bispos sem a aprovação do Papa. O grupo é conhecido por rejeitar as reformas modernizantes do Concílio Vaticano II realizadas nos anos 1960 e mantém a celebração da missa em latim com o padre de costas para os fiéis. Em decreto, o Dicastério para a Doutrina da Fé informou que os sacramentos celebrados pela fraternidade são ilícitos. Com a excomunhão, os religiosos ficam impedidos de receber os sacramentos até que se arrependam. A ordenação não autorizada de 2 bispos, no caso Alfonso de Galarreta e Bernard Felay, e de outros 4 padres, ocorrida na Suíça na quarta-feira, motivou essa medida da excomunhão. A Igreja Católica determina que apenas o Papa pode autorizar a consagração de novos bispos, para preservar a sucessão apostólica. O Vaticano também declarou que todos os padres e fiéis que aderem formalmente ao grupo estão em cisma e, automaticamente, excomungados. Clima tenso entre os brothers de Jesus, nesse caso, né? Porque é uma situação aqui bastante delicada. A gente sempre fala aqui, né, Bruno, que o Vaticano, para além de um estado religioso, ele é um estado político, né? Querendo Sim. ou não, o Papa, qualquer fala do Papa ainda tem muita influência na política internacional. Então, se há uma esfera ali dentro do catolicismo dissidente e que automaticamente não está aderindo às regras do Vaticano, é claro que vai acabar gerando esse rompimento, né? É parecido, semelhante ao que aconteceu com a Igreja Ortodoxa da Rússia, né?
1: Perfeito. Mas chega, sempre tem um momento que, né, as coisas vão evoluindo, vão e algumas visões diferentes vão aparecendo.
2: Sim.
1: Isso em qualquer coisa.

0: Por exemplo, nas igrejas protestantes, os pastores podem casar tranquilamente. Sim. Só que na igreja católica isso não é permitido. Então, até por uma questão
1: por isso
0: de proteção
1: que
0: de erário, né?
1: Ok, mas aí por isso que uma, entendeu? Virou uma vertente, outra, mas enfim.
0: Exatamente.
1: Ou seja, o que foi dito assim, ó, não, mas dentro aqui do catolicismo e tal, não dá pra fazer isso, não.
0: Sempre importante lembrar que o mandamento máximo é amar o próximo, né? Acho que isso deveria ser a...
1: Mas que noia é essa de rezar em latim? Vou ter que saber latim agora? Nem quem faz direito na USP sabe latim, pô.
0: É, foi, nem quem faz línguas, né? Não,
1: nem quem faz filosofia.
0: Existe uma razão para o latim ser conhecido como língua morta.
1: Pois é.
0: Né? Acho que isso já traduz.
1: E de costas também, meio chato, né? Eu fico incomodado com pessoas de costas pra
0: mim. Meio indelicado.
1: Também acho.
0: Agora a gente sai lá da Europa, né? Sai do Vaticano e volta aqui pra América Latina, porque pelo menos 2.595 pessoas morreram nos dois terremotos que atingiram a Venezuela no dia 24 de junho. Esse é o último balanço divulgado nessa quinta-feira pela presidente interina do país, Delcy Rodríguez. Ela afirmou que todas as vítimas serão identificadas eventualmente. Os tremores também deixaram 12.400 feridos. O governo venezuelano não informou o número de desaparecidos, mas a ONU estima que possa chegar a 50 mil pessoas. Os abalos causaram destruição generalizada no estado de La Guaira e também afetaram Caracas. O governo estima que cerca de 200 prédios tenham desabado completamente e, segundo a NASA, 58 mil edificações podem ter sido danificadas de alguma forma.
1: É, o fenômeno que aconteceu na Venezuela, e eu assisti alguns vídeos sobre, inclusive do Serjão lá.
0: Sim. Né?
1: E ele falou que foi um doblete. Aconteceu um terremoto, né, um abalo sísmico de 7.3 e 7.2. E 39 segundos depois, um segundo de 7.5.
0: Sim.
1: E que por isso que devastou muito. A situação lá na Venezuela está extremamente complicada. Eu tinha mencionado a falta de infraestrutura de resgate, né? Na segunda-feira. Mas assim, pessoas que estão no escombro e assim, no, dificuldade de achar pessoas. Teve uma menina que eu acho que foi resgatada depois de 30 horas debaixo de escombros ali.
0: Foi um rapaz.
1: Um rapaz, uhum. Né? É, teve o caso de um... E era feriado. Olha só, era de 24, era feriado.
0: Nossa.
1: É igual aqui em São João. E muita gente estava em casa, uhum. Né? Não estava no trabalho. Estava em casa, então assim, isso exponencia... O pessoal, na verdade, não tem noção de quantas pessoas... Né? Porque você pensa, 50 mil desaparecidos.
0: É muita gente.
1: Vamos supor
0: metade
1: que... Não, vamos pensar que um quinto morreu. São 10 mil pessoas, gente.
0: Pois é.
1: É catastrófico o negócio. O que me chama a atenção é que a Venezuela, ela tá no limite de duas placas, né? Que esse movimento gera esses tremores. É uma área conhecida por ter...
0: Sim.
1: É, por ser suscetível a terremotos.
0: Sim.
1: Só que ao contrário do Japão, que fica no meio... O Japão tá só no centro de quatro placas.
0: Exatamente.
1: Tá? Só isso. É, mas assim, lá você vê vídeos do prédio, o prédio dança. Ele vai 40 metros pro lado, 40 metros pro outro, e não acontece nada porque eles fizeram uma estrutura pra isso, né? Mas o que me chama a atenção é que na Venezuela, basicamente nenhum prédio. Porque 50,
0: tem preparo, né?
1: 58 mil edificações. Aqui no Brasil a gente tá bem afastado desses pontos, né? A gente tá no meio da placa. É, eu acredito que seria a mesma situação.
0: Você provavelmente.
1: Você acredita que esse prédio que a gente
0: alvenaria?
1: Tá aqui...
0: Alvenaria? Nossa!
1: Esse prédio ainda tem algumas estruturas aí de... Né? Enfim, que eu acho que talvez suportaria, mas... Prédio comum, putz, casa comum, ia cair também.
0: Os projetos de engenharia civil no Brasil nem cogitam a possibilidade de um tremor, né? O que eles cogitam, na verdade, é a velocidade dos ventos. Que você, se você constrói um prédio muito alto, a estrutura tem que ser basculante para que ela absorva o impacto do vento. Agora, um terremoto, né?
1: Ah, em Santos
0: justamente.
1: Que o piso, né, o chão...
0: Os prédios da orla são inclinados, né? São em itálico.
1: Mas é porque o pessoal não previu esse... Há muitos anos atrás, diga-se passagem, né? Os novos prédios já não tem esse problema. Enfim, seguimos aqui com Noisettes, Never Forget, 1, 2 e 1.
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3: Vou tentar falar o mais rápido possível, porque tenho certeza que o Bruno tá ansioso pra comentar esse jogo aqui, tá? Que foi o mais emocionante e polêmico da Copa do Mundo de 2026 até agora. Quem protagonizou essa história foi Portugal e Croácia. Num jogo fraco dos portugueses e com Cristiano Ronaldo pouco inspirado, os caras conseguiram virar por 2-1 sobre a Croácia com um gol de Gonçalo Ramos. Antes disso, o CR7 tinha empatado de pênalti e logo depois foi substituído. Mas o que realmente ficou marcado foi o gol croata que igualava o placar aos 57 minutos do segundo tempo, já na prorrogação nos acréscimos do segundo tempo, anulado por impedimento depois de uma checagem que demorou uns 5 minutos e que ficou inconclusiva para a maioria dos espectadores até agora. E não foi só esse não. Antes do gol anulado no fim, outros 3 já tinham sido invalidados por impedimento, sendo 2 da Croácia e 1 de Portugal, justamente do Cristiano Ronaldo. Com a classificação, Portugal agora vai encarar a Espanha nas oitavas de final, duelo ibérico, hein? Também tivemos a goleada da Espanha sobre a Áustria. Os campeões mundiais de 2010 foram comandados por Mikel Oyarzabal, autor de 2 gols no 3-0, um em cada tempo. E Pedro Porro completou a vitória elástica. A Espanha mantém uma sequência invicta de 35 jogos em competições oficiais. A última derrota foi em março de 2023, quando a Escócia fez 2-0 em Glasgow pelas eliminatórias. Por fim, no início da madrugada, a Suíça venceu a Argélia por 2-0, num jogo que parecia que os argelinos não estavam muito afim de participar, não.
0: Ruim pra caramba, parecia Série A contra a Série B e o último colocado da Série A contra um meio de tabela de Série B. Parecia isso o jogo entre Suíça e Argélia, porque é uma fraqueza técnica ali absurda dos dois. Mas eu quero chamar atenção pra esse lance aí do impedimento. O que, que aconteceu na jogada? Teve um cruzamento pra área. No cruzamento, o jogador que depois foi visto como impedido, no momento do cruzamento, ele não estava em impedimento. O problema é que no meio deste cruzamento, e aí o que determinou que um jogador croata desviou a bola, foi um sensor que tem dentro da bola.
3: Foi um pulso eletromagnético dentro da bola.
0: E vou te falar, deu zoom, pegou 150 ângulos diferentes de câmera. E ainda, pra mim...
3: Não encostou.
0: Assim, encostou fio de cabelo.
3: Aham. Pois é.
0: Se ele tivesse rastro...
3: Mas não houve desvio de trajetória da bola.
0: Se ele fosse careca igual eu, não teria dado esse toque na bola.
3: Sim.
0: Mas assim, aí muita gente falou, pô, mas que chatice, né? Porque ia ser emocionante você ir... E detalhe, eu coloquei no bolão que ia ser 2-1 Portugal, mas de qualquer forma fiquei triste de não ter tido essa emoção a mais.
3: Tiraram o doce da mão da Croácia.
0: Pois é, né? Em vez de criança da Croácia. Mas isso é uma coisa extremamente nova e agora tem aquele debate. Até que ponto a tecnologia vai transformar o esporte em algo chato, né? Ó,
3: aqui no Torcida a gente pode colocar a nossa opinião, né? Que não estamos num papel jornalístico, mas futebol ele ainda é elaborativo. Pra mim isso é antijogo. Pra mim, pessoalmente,
0: mas essa discussão
3: isso é
0: que tá acontecendo.
3: Porque você vê nas imagens claramente que não houve mudança nem na trajetória, nem na rotação da bola. Um gol sem impedido porque um fio de cabelo encostou na bola.
0: É bizarro. É o que parece, né? Mas assim... realmente uma coisa meio bizarra. O cara realmente estava. Se houve o desvio, ele realmente estava bem impedido. Né? E, inclusive, o Cristiano Ronaldo antes tinha feito um golaço. E ele estava também impedido. Mas é isso, né? Com emoção, Portugal passou. Teve gente que achou que não ia passar, enfim.
3: A Croácia também eliminou a gente na Copa passada, então.
0: Eu tava com rusga
3: um
0: deles.
3: Se fosse eliminado,
0: não, mas eu tava com rusga da Croácia. Chega desses caras chatos que foi chegando até semifinal, quase final, chega. Deixa Portugal sonhar um pouco também, né? Porque a gente tem essa relação sanguínea também.
3: Sim.
0: Vamos com o Torcida 92 ao meio-dia, tá, gente? Não esquece, não.
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3: Ontem teve a final da Liga Paulista de Futsal e, infelizmente, a equipe sub-20 do Rei e Prefeitura de São João foi derrotada por Lençóis Paulista por 5-1. ficou com o vice-campeonato. A partida foi intensa, mas o adversário aproveitou melhor as oportunidades e ficou com o título. O único gol da equipe sanjoanense foi marcado por Duzinho. Agora, o time se prepara para os Jogos Regionais de Itatiba, que ocorrerão entre os dias 14 e 21 de julho. A equipe é a que vai jogar no Regional de Itatiba, é a mesma que pegou o vice-campeonato e que também é vice-campeã dessa competição em específico. Então, assim, temos chances aí de trazer esse título para casa.
0: Tomara, tomara. Mas, assim, vamos enaltecer aí o trabalho da equipe do Reio. Porque
3: mais uma final.
0: Só tem chance de título quem chega à final.
3: Exatamente.
0: Então, quantas outras equipes ficaram pelo caminho aí? Então, parabéns de qualquer forma à equipe do Reio. E muitas vezes a gente sabe que final, alguma partida pode ser decidida num detalhe.
3: Pois
0: e tal.
3: O jogo de ida ficou em empate.
0: Pois é. Né?
3: A gente achou que poderia realmente rolar ali, mas infelizmente não deu.
0: Mas se não foi agora, com certeza será em breve. Parabéns a todos do Reio, aqui de São João. Seguindo com Benson Boone, Mr. Electric Blue no 2 em 1.
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1: 8h47.
2: Plantão policial. Na manhã desta quarta-feira, dia 1º, a Polícia Militar foi acionada para atender a uma ocorrência de localização de cadáver em uma casa localizada no bairro Vila Santa Rosa, em Mococa. A equipe foi para o local depois que os vizinhos comunicaram que o morador estava desaparecido há cerca de 3 dias e que um forte odor emanava da residência. Ao entrarem no imóvel, os agentes confirmaram a morte de um homem. Para preservar possíveis evidências, os militares isolaram a área e identificaram manchas de sangue em uma parede próxima à cabeceira da cama. O local foi mantido intacto para a realização da perícia técnica e para os trabalhos da Polícia Civil. O caso foi registrado e encaminhado à autoridade policial, que vai determinar os próximos passos da investigação. Então, não temos a informação se no boletim foi registrado como morte suspeita, mas diante das evidências que foram colocadas e das informações que foram repassadas pela polícia, não seria exagero classificar esse encontro de cadáver como morte suspeita. Então vamos aguardar também as próximas informações da polícia. Caso haja atualizações, a gente volta aqui para informar a população. Agora matéria do nosso colega Toninho Hernandes. Na manhã de quinta-feira, policiais da DISE, Delegacia de Investigações sobre Entorpecentes de São João da Boa Vista, realizaram uma operação no autoposto SPMG Limitada, localizada no limite entre São Paulo e Minas Gerais, em Águas da Prata. No local, as equipes constataram que o estabelecimento continuava em pleno funcionamento, com frentistas atendendo os veículos e abastecendo normalmente, mesmo após a interdição determinada pelo IPEM São Paulo. Os policiais verificaram que os lacres e os sinais de interdição de 5 ilhas de abastecimento haviam sido violados. Foram instaladas novas placas eletrônicas nas bombas, retirados os sinais públicos de interdição e até substituídas algumas bombas de combustível. A perícia técnica foi acionada para documentar essas alterações que foram realizadas, alterações ilegais. O representante do posto apresentou notas fiscais de manutenção dos equipamentos, informando que os serviços foram feitos por iniciativa do próprio local de trabalho. Ao final da operação, todos os bicos das bombas foram novamente lacrados e amostras de combustíveis foram coletadas para análise laboratorial. O representante do posto foi identificado e assumiu o compromisso de comparecer ao Juizado Especial Criminal quando ele for intimado. Ocorrência registrada, o caso será comunicado ao Judiciário, que aí sim acompanhará o cumprimento da decisão e o resultado da perícia.
1: Pois é, né? É o da direita, subindo pra pó de carne, da direita ou da esquerda,
2: não,
1: hein?
2: Não vou saber te dizer qual lado que é.
1: Eu vou tentar descobrir aqui nesse intervalo e volto aqui pra falar no rádio também qual que é. Subindo pra pó de Caldas, vocês estão...
2: No marco divisório.
1: No marco divisório, antes daquele portal lá da cidade. Um pouco antes, tem 2 postos de combustíveis. Um que fica à direita, né? E outro que fica à esquerda, pra quem tá subindo. O que fica à esquerda é aquele que tem a estrada que você sobe pra São Roque da Fartura. Eu não sei qual desses dois é, vou tentar descobrir e trazer pra vocês aqui, tá? Mas, de qualquer forma, fiquem atentos. Xamã, deixe-me ir aqui no 2 em 1. 2 em 1.
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1: 8h54.
2: Vamos falar do clima para esse final de semana. Hoje não chove em São João da Boa Vista, nem sábado, nem domingo, tá? Apesar de que a temperatura vai cair um pouquinho. E já começa a cair hoje. Olha só.
1: Eu já pus minhas roupas para secar, estão no varal.
2: Isso porque, Bruno, tem uma massa de ar polar chegando aqui na região, tá? E as temperaturas, não só na região, mas como em todo esse eixo sul do Brasil, né? Que pega sul, sudeste, um pouquinho ali do centro-oeste.
1: Não, vai nevar lá em Santa Catarina, no Paraná.
2: Previsão de menos 4 graus em algumas regiões, dependendo da altitude.
1: Ah, antes que eu me esqueça, eu prometi o posto que o João mencionou aqui, tá? Que desrespeitou o lacre aí. Você que está indo para Poços de Caldas, você sobe a rodovia, né? É o posto à esquerda, é o maior. É o que o pessoal pega a estrada para subir para São Roque da Fartura, tá? Então, você que está subindo para Poços de Caldas é o da esquerda, não é o da direita, não.
2: Excelente. Bom, em São João, máxima de 25 graus, mínima de 12. O clima se mantém assim durante o final de semana. Cai um pouquinho a temperatura no domingo, mas nada muito grave, tá? Não haverá uma variação térmica tão grande assim como a gente viu nas semanas anteriores. Em Poços de Caldas, evidentemente, um pouquinho mais frio do que São João. Hoje a máxima é de 23, mínima de 14. No domingo, a máxima é de 21 e tem uma previsão de chuva leve, tá? Não deve atingir todo o município e nas partes que forem registradas, essas chuvas, ela será de pouca intensidade. Em Mogi Guaçu, máxima de 27 graus, mínima de 11. O clima também se mantém assim, dá uma esfriada leve no domingo. Como eu expliquei, massa de ar polar chegando na região. Então, o clima já era esperado, a gente já havia alertado a semana inteira, né? Que cairia um pouco a temperatura no sábado e no domingo. Então, se prepare, não vai passar aquele frio colossal, mas ainda assim vai esfriar um pouquinho.
1: É, mas cai dois. A previsão era 26, agora será 24. Uou! Por favor, tirem as cobertas. Né? Não, por favor, comprem casacos de pele de ovelha, porque.
2: Sim.
1: Ah, eu fico decepcionado com essas massas de ar polar que são menos polar do que a gente imagina.
2: Pois é.
1: São menos massas, talvez.
2: Acho que são mais uma massa light, né?
1: Mas sei lá.
2: Uma massa sem glúten.
1: Exatamente. Uma massa sem glúten, então ela vem sem frio. Olivia Dean, Man I Need, aqui no 2 em 1.
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2: 9 horas em ponto, sextamos aqui no 2 em 1.
3: É, isso aí. Quero ver todo mundo zicando a Argentina e torcendo pelo Brasil.
2: Por favor, vozinha. vai pros pênaltis. E o vozinha vai fazer a diferença.
3: Se Deus for justo e generoso e brasileiro.
2: É, aí segunda-feira a gente tá aqui, ó. Argentina massa, Cabo Frio.
3: Não, pode até ser eliminado no Brasil. Eu tô nem aí se a Argentina
2: Cabo Verde.
3: For. Se por Cabo Frio. Ia Cabo ser Frio. Incrível.
2: E, imagina! Associação Atlética Cabo Friense. Ela é uma equipe de futebol, viu?
3: Ia ser incrível. Olha só. Prefeitura de São João abre edital para compra de veículos por mais de 11 milhões de reais. Dize interdita novamente posto de gasolina em Águas da Prata após violação dos lacres. Rio é derrotado pela equipe de Lençóis Paulista e fica com o vice da Liga Paulista de Futsal. Cadáver é encontrado em condições suspeitas em Mococa e no Torcida 92, Portugal e Croácia protagonizam o jogo mais polêmico da Copa do Mundo até então.
2: É, impedimento por eletrocardiograma, essa é nova. Depois você dá uma procurada na internet pra saber o que eu tô falando. E todo mundo, né? Vai Brasil, domingão. Brasil vai ganhar, o Haaland vai chorar pela primeira vez na Copa.
3: Isso aí.
2: Tô nem aí. Isso aí. Vinícius Júnior pra cima deles, entendeu?
3: O povo fala assim, mas vocês não veem as crianças nos estádios. Filho, que chore a criança norueguesa e sorria a criança brasileira.
2: Não, tô nem aí.
3: Se for escolher entre as duas,
2: que foi? Só porque o nosso cachorro caramelo não é tão bonito quanto o Border Collie? Que daí? Qual que é a ideia?
3: Contra um Husky siberiano.
2: Larga a mão. O Brasil vai ganhar domingão e segunda a gente vai estar aqui celebrando, beleza? Ótima sexta-feira pra você, excelente final de semana, um grande abraço, valeu.
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3: Conta tudo. É sexta-feira, tudo de bom e Conta Tudo está no ar, né, Kel?
1: Fala cedo, Conta Tudo chegando pra você, sexta-feira gostosa, olha como o Cido já tá mais sorridente.
3: Olha, eu vou te falar, não consigo me conter, sexta-feira é tudo de bom, tem um gosto maravilhoso.
1: Tem.
3: Eu já acordo bem.
1: Eu também.
3: Levanto no pique, no pique
1: como
3: é mentira,
1: pode?
3: Né?
1: Não, no pique não é demais, né?
3: É demais, é? É querer demais.
1: Vamos lá, Cido, importante é a gente fofocar muito por aqui, não é?
3: Sem dúvida nenhuma, falando nisso, manda a primeira pra gente.
1: E, gente, a Virgínia Fonseca assustou os fãs, revelou que tá doentinha no meio da viagem dos Estados Unidos pra acompanhar os jogos da Copa do Mundo. Ela falou que gastou uns $300 em remédio com dicas da IA pra ver se resolve essa gripe forte que ela tá.
3: Peraí, dica da IA? Ela consultou a IA lá pra
1: gente,
3: gripe?
1: Mas você não tem um, que, assim, o um convênio aqui da rádio, um convênio não, mas simples, mas tem um atendimento online,
3: exatamente,
1: pelo menos, né?
3: E pelo que a gente sabe, toda vez que viaja tem que fazer o seguro.
1: Então, é, Virgínia, que dica de IA, minha filha, que é isso?
3: Será que ela economizou no seguro da viagem?
1: Ai, eu, Virgínia, $300 em remédio não pode passar num doutor consulta aí do, né?
3: Doutor consulta
1: online?
3: Americano, então.
1: Americano online?
3: Então.
1: Que isso, minha filha? Olha, eu tô mais preocupada não com a Virgínia.
3: É.
1: Eu tô mais preocupada se ela vai passar uma gripe pra Vini Júnior, porque tem jogo domingo.
3: Olha, meu, que perigo, hein?
1: Então, gente, tira essa mulher de perto.

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0: alô todos os ouvintes da 92 FM, Guilherme Benuto passando para deixar um abraço para todos vocês.
1: Valeu, galera.
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Quem é de Áries, hein? Uhum. Áries hoje pode se entender melhor com os colegas e unir forças para atingir objetivos em comum. Aproveite para melhorar o ambiente de trabalho e use a sua habilidade de comunicação. O astral é perfeito para se divertir com os amigos.

0: difícil impressionar pessoas que têm boa posição social. Número 10, cor dourado.
1: Agora é com você, Gêmeos. Olha, Gêmeos, seu lado aventureiro segue em alta e será divertido circular por aí, respirar ar puro e até planejar uma viagem, tá? Ó, projeto ou tarefa fora da rotina deve correr melhor do que você esperava, viu? O número é o 21 e a cor laranja.
0: Câncer, logo cedo sua intuição estará mais forte do que nunca e você pode ter alguns insights interessantes. É um ótimo momento para refletir, meditar, fazer alguns ajustes no seu dia a dia. Número 4, cor verde.
1: E daqui a pouco a gente volta com mais previsões pro seu horóscopo aqui no Bom Astral. Pra quem é leão, virgem, libra e escorpião.
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4: Bom dia! Bom dia, São João da Boa Vista, bom dia toda a região. Sextou! Hoje, sexta-feira, 3 de julho de 2026. Tá tudo bem por aí? Muito prazer. Eu sou Raquel Sante, faço companhia até meio-dia. Mande o seu bom dia aqui pelo nosso WhatsApp, 19998233516. 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Que o seu dia seja leve, produtivo e repleto de oportunidades para fazer acontecer. Uma excelente sexta-feira para você e vem ficar comigo na 92.

0: com seu signo, hein?
1: Com o meu?
0: A sua previsão chegou, filho.
1: Hoje tem que vir coisa boa aqui, coisa
0: vamos lá.
1: Boa, por favor.
0: Leão, seguinte, os relacionamentos contam com mais harmonia e isso pode ser uma ajuda e tanto pra estabelecer contatos e melhorar a convivência com os colegas, tá? Parceria ou sociedade tem mais chance de sucesso hoje, hein? O número é o 9 e a cor é o azul.
1: E você que é de virgem, pode se preparar pra ralar em dobro hoje, porque tudo indica que não vai faltar serviço. Aproveite para lidar com assuntos do dia a dia que exigem praticidade e disciplina. Bom astral para cuidar da saúde e adotar novos hábitos. Número 52, cor preto.
0: Agora chegou a sua vez, Libra. Atenção, Librinha. Chance de se dar bem em jogo, sorteio, rifa ou aposta, especialmente pela manhã. Mas também podem surgir boas oportunidades de brilhar ao longo do dia. Com criatividade e bom humor, será fácil se destacar em tudo que fizer, tá? O número é o 51 e a cor é o lilás.
1: E eu falo agora pra você que é de escorpião. As estrelas destacam seu lado mais caseiro logo cedo e o astral é perfeito para se divertir na companhia da família. À noite vai sobrar pique para dar aquela geral na casa e até fazer pequenos concertos no lar. Número 52 e cor azul.
0: E daqui a pouco a gente volta com as últimas previsões pro seu horóscopo aqui no Bom Astral. Pra quem é Sagitário, Capricórnio, Aquário e Peixes.
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0: segurança, inclusive financeira, fala mais alto. À noite, seu lado prático segue em alta e você pode resolver assuntos que envolvem dinheiro, inclusive comprando algo para casa. Número 39, Gorgoiaba.
1: Agora você, Aquário, você começa o dia com energia para fazer o que mais gosta, correr atrás dos seus interesses e até traçar novos planos para o futuro. Vale se cuidar melhor e focar no que é importante para sua vida, viu, Aquário? O número é o 51 e a cor é o violeta.
0: Vamos ver o que temos para você agora, hein, Kel?
1: Vamos.
0: Peixes, a preguiça.
1: Ah, ela tá aqui.

0: algumas coisas, viu? Vale tirar um tempinho pra ficar aí no seu canto.
1: Tá bom.
0: A chance, olha aí, a chance de receber uma grana.
1: Eita!
0: Um pix.
1: Ah, não,
0: que
1: eita!
0: Não esperava à noite.
1: Anota aí o meu pix, vai,
0: então,
1: ó.
0: Já fico ansiosa, né? É à noite. É à noite, Kel. Número 57, cor magenta.
1: Então tá, essas foram as previsões de hoje pra você.
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0: Bruno e Barreto aqui na programação da 92 com Top Top. Tivemos também o Rafa e Júnior, Hugo e Guilherme com o DJ Ari SL, Amo Maloqueiro e Paulo Ricardo com Reinventar. Já depois do intervalo a gente ouve essa aqui, ó.
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3: Os brasileiros com 60 anos ou mais foram o grupo que mais ampliou o uso da internet em 2025, segundo dados divulgados pelo IBGE. O percentual de idosos conectados subiu de 70,1% para 74,5% em apenas um ano. Já o uso de celulares também cresceu nessa faixa etária. No país, mais de 90% da população com 10 anos ou mais já utiliza a internet. Em contrapartida, crianças entre 10 e 13 anos foram o único grupo que registrou queda do uso da internet e do celular, principalmente por questões de segurança e privacidade.
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4: Uma edição do Quem Ama Cuida, a gente vai ficar sabendo do que rola nessa sexta-feira, aliás, só coisa ruim. Não, vamos fazer o seguinte, vou fazer uma figa pra você só contar coisa boa, vem coisa boa, vem.
0: Mas aí a novela vai ficar sem graça.
4: Ah, é?
0: É.
4: Deixa eu abrir a mão então. Conta aí, conta aí.
0: Ó, nessa sexta-feira se prepara porque a Adriana vai colocar sua pulseira de volta no braço e seus poderes vão voltar. Brincadeira. Quem vê

0: A herança do Arthur não fique com a família do joalheiro e nem com o pai. Bom, já a Adriana vai dizer a Nancy que tá decidida a ir atrás de cada pessoa que a colocou como condenada de um crime que ela não cometeu. A vingança vai vir aí, hein?
1: Vem, hein? Ufa, até que enfim. Ó, já é um bom sinal, né?
0: Eu acho que sim. Ó, o Nicolau vai procurar os serviços do Kleber como advogado pra ajudar a Liris. E a Dora vai tentar disfarçar sua reação ao ver a Carolina beijando o André.
1: Olha só, hein?
0: Ó, o Pedro vai se sentir impotente por não conseguir a liberdade da Adriana. E o Ulisses vai ser sequestrado pelos capangas do agiota. Bom, a Adriana vai relembrar a ameaça que lhe fizeram e vai avisar Pedro que não deseja mais vê-lo.
1: Quem vai acabar com o Pedrinho, hein?
0: Eita, Pedrinho.
1: Coitado do Pedro.
0: Tá, de um homem apaixonado.
1: A segunda pessoa que eu tô com dó na novela.
0: É o Pedro, coitado. Então, esse sofre por amor, né?
1: Meu Deus. Uma sofre pagando o que não deve.
0: Então...
1: O outro sofre por amor.
0: Ai.
1: É muito sofrimento,
0: tá vendo?
1: Novela.
0: É

0: Jorge e Matheus aqui na programação da 92, cantada boba. Tivemos também a Madonna no nosso Flash Hits 92. E Belo passou por aqui também com Transas. Daqui a pouquinho tem mais pra você, intervalo é bem rapidinho. Já já eu tô de volta, você continua participando aqui da nossa programação. Mande o seu bom dia pelo nosso WhatsApp 19998233516. 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Volto já.
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5: Drops do Pet fechando a semana com uma curiosidade que talvez você já tenha percebido. Todo pet costuma ter um cantinho preferido. Pode ser um tapete, ou um pedaço do sofá, um espaço perto da janela ou até algum cantinho na cozinha. Esses locais normalmente reúnem alguns elementos importantes para eles: conforto, segurança, temperatura agradável e boa visão do ambiente. Além disso, os pets são animais de hábitos. Quando encontram um lugar onde se sentem bem, tendem a voltar para ele com frequência. É como se fosse o refúgio particular deles dentro de casa.
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2: 10:22, bom dia.

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5: Amiga, você já sabe que no Aninha na Cozinha eu gosto de variar. Por isso, hoje vamos aprender a preparar sopa cremosa de beterraba. Anote os ingredientes: 500 gramas de beterraba em cubos cozida, 4 colheres de sopa de farinha de aveia, 250 ml de água, sal a gosto e temperos verdes a gosto. Você pode usar salsão e cebolinha, ou, se você quiser, coentro também. No seu liquidificador, coloque a beterraba, a farinha de aveia, a água e o sal e bata até obter um creme homogêneo. Coloque em uma panela apenas para aquecer e acrescente os temperos verdes de sua preferência. Depois está pronto o seu caldo. Enjoy!
6: Que delícia!
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0: Di Ferreiro aqui na programação da 92, além do fim. Tivemos também o Kleber e Cauã até ficar velhinho. E Thiaguinho com Me Balançou aqui na programação. O intervalo é bem rapidinho. Já, já, vamos ouvir essa aqui, ó.
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0: ex-BBBs. Giovanna e Pisani anunciaram o término do relacionamento por meio de uma nota publicada nas redes sociais. No comunicado, os dois contaram que a decisão foi tomada em comum acordo e agradeceram todo o carinho que receberam dos fãs durante o namoro. O casal também pediu respeito nesse momento e fez questão de destacar que a história dos dois foi marcada por muito amor, parceria e momentos felizes. Giovanna e Pisani se aproximaram após o BBB 24 e oficializaram o namoro em agosto do ano passado, com um pedido romântico durante um passeio de balão. Agora, cada um segue seu caminho.
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0: 92FM, a rádio perfeita pra você. Sabrina Carpenter aqui na programação. Tivemos também Kelani e Jota Quest numa boa. Já já depois do intervalo tem muito mais músicas pra você. Segue participando e mandando aqui o seu bom dia. Já sabe, né? O nosso WhatsApp é 19998233516. 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
7: O governo dos Estados Unidos enfrenta dificuldades para cumprir a meta e aumentar a produção de biodiesel. Segundo dados da Agência Ambiental Americana, as usinas estão produzindo abaixo do necessário para atingir o objetivo estabelecido pelo presidente Donald Trump. Especialistas alertam que o déficit pode elevar os preços dos créditos de combustíveis renováveis e obrigar o governo a rever as metas. Além disso, parte da produção está sendo destinada à exportação. Enquanto a incerteza regulatória e os impactos da guerra no Irã também afetam o ritmo de fabricação do biodiesel nos Estados Unidos.
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0: 10:58, bom dia.

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1: A Colestom está ampliando seus horizontes e acaba de entrar de vez no mundo dos tratamentos capilares. 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

0: Não, mas quase. Israel e Rodolfo aqui na programação da 92. Tivemos também o Diego e Victor Hugo com Tubarões. Daqui a pouquinho tem mais pra você. Intervalo é bem rapidinho. Já já a gente ouve essa aqui, ó.
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0: Campos, dentro do seu radinho, Vini Júnior virou assunto nas redes sociais por causa de uma curiosidade e uma coincidência que empolgou a torcida brasileira. Vou te explicar. Internautas, dá uma ligada, resgataram uma publicação feita pelo Camisa 7 em 2024 e notaram um detalhe que parece até premonição. É o seguinte, o post depois da perda da bola de ouro dizia: eu farei 10 vezes se for preciso. Eles não estão preparados, mas o que chamou a atenção foi o horário da mensagem, 19:07, 19:07. Para os torcedores, o número forma a data da final da Copa do Mundo de 2026, marcada para 19 de julho. A coincidência rapidamente viralizou e alimentou a esperança de ver o Brasil na decisão. Dentro de campo, Vini Júnior também tá fazendo a parte dele, né? O atacante é um dos grandes destaques da seleção nessa Copa e chega embalado pro duelo contra a Noruega nas oitavas de final, mantendo vivo o sonho do Hexa.
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1: 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E seguindo no Conta Tudo, dessa sexta-feira tem mais fofoca no ar.
3: Olha só, Cido, o Henrique Fogaça, ele que é o chefe ali, né, do Masterchef.
7: Sim.
3: Ele revelou o verdadeiro motivo de ter ficado de fora do Masterchef Brasil, tá? Ele contou que sofreu um grave acidente de moto no início de maio, quando voltava das gravações do programa, sabia?
7: Ah, é?
3: Pois é, segundo ele, a moto derrapou numa mancha de óleo que tava na pista.
7: É.
3: E a queda aconteceu a cerca de 120 quilômetros por hora.
7: Meu Deus, ele tava correndo muito.
3: Olha, pra quem anda de moto sabe que pode ser fatal, né, gente?
7: É verdade, eu já encontrei o Fogaça, assim, de rolê com motoca, é. A gente trocou ideia e tal. O que que faz? Junta, às vezes, uma equipe dando rolê, aquela grupo, né? A gente bateu papo, cara, muito legal, moto da hora, mas, meu, é esse risco.
3: Pois é.
7: Quem pilota corre esse risco.
3: Então, e deixou todo mundo preocupado, mas aliviado de ver que ele tá melhorando. E ele disse que, inclusive, quebrou 3 costelas.
7: Ô, louco,
3: então. Machucou a bacia.
7: Mas, meu,
3: o tornozelo.
7: 120 por hora,
3: então,
7: que é muito,
3: meu. Olha, gente, quase que foi fatal mesmo.
7: Um canhão, graças a Deus, que Deus deu livramento.
3: Pois
7: né?
3: É, ó, além do tornozelo, perna, mão, feriu aí, muita coisa. Mas ele manteve o caso em sigilo até agora.
7: É.
3: Por que que ele tá falando isso agora? Ele rebateu algumas críticas de quem chamou ele de folgado, né? Por não aparecer no reality. Tava rolando umas fofocas de que ele tinha abandonado, etc.
7: Só pra variar,
3: não,
7: né?
3: Ele tava se recuperando, né?
7: É.
3: Enfim, durante a internação ele falou que, além de tudo, foi roubado dentro do hospital. Falou que a aliança dele desapareceu e nunca mais foi encontrada.
7: Tô louco,
3: enfim,
7: meu.
3: Passou por maus bocados o Fogaça e a gente deseja que ele fique bem, né,
7: verdade,
3: Ciro?
7: Verdade, verdade. A gente fecha aqui o Conta Tudo desejando muita saúde e boa recuperação.

0: Bruno e Marrone com o Henrique e Juliano aqui na programação da 92, Deixa Ela em Paz. Tivemos também o Diego e Arnaldo com o Zé Neto Cristiano, Vai Cair Água e Damiano David com The First Time. Eu tô indo embora, gente. Essas foram as minhas últimas de hoje, mas antes eu quero agradecer a sua participação.
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0: Muito obrigada pela sua participação, pelo nosso WhatsApp, pelas nossas redes sociais também. Adriane, aniversariante de hoje, um super beijo, felicidades pra você. Pro nosso amigo, colega de trabalho, Gustavo Rezado, parabéns. Faz aniversário no próximo domingo. Ó, vai ter Jogo do Brasil e vai ter aniversário ainda, hein? Poxa, vai comemorar duas vezes, se Deus quiser, né, João? João já tá por aqui também, gente, tem torcida no 92 daqui a pouquinho. Joyce Paloma, São João da Boa Vista, Diego Pedro Gui, também um beijo. Jaqueline, Fátima, Mirella, Denilson Janque, um beijo pra você, não esqueci hoje, tá bom? Um super beijo, obrigada. E um beijo também pro pessoal lá de Espírito Santo do Pinhal, Alto Posto Antonieta. Um beijo pra vocês. Gente, linda tarde de sexta-feira. Um ótimo final de semana. Um bom jogo pra todos nós, né? E na segunda-feira, a partir das 9, eu tô de volta. João Lopes tá chegando por aqui com as notícias da Copa, as últimas notícias da Copa pra você. Beijo!
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5: A União Europeia avança no projeto do Euro Digital, uma versão eletrônica da moeda oficial que terá garantia do Banco Central Europeu. A proposta é oferecer pagamentos mais seguros e reduzir a dependência de sistemas como Visa, Mastercard e carteiras digitais americanas. O Banco Central Europeu também quer evitar impactos sobre os bancos. Por isso, a moeda terá limite de saldo e não renderá juros. A expectativa é que o marco legal seja aprovado ainda este ano, com testes em 2027 e lançamento oficial previsto para 2029.
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2: Hoje é dia de união nacional para zicar os argentinos. A seleção de Lionel Messi enfrenta Cabo Verde, nossos irmãos lusófonos, às 7 horas da noite desta sexta-feira, pelas 16avos de final. A Argentina passou em primeiro no Grupo J e está no seleto grupo de seleções que venceram as 3 primeiras partidas. Além disso, na fase de grupos, Messi ultrapassou Miroslav Klose e se tornou o maior artilheiro da história das Copas, com 19 gols. A única dúvida na escalação argentina é na lateral esquerda, entre Tagliafico e Medina. Do outro lado, Cabo Verde se tornou a menor nação do planeta a disputar um mata-mata de Copa, e olha que é a estreia deles. A equipe africana terminou em segundo no Grupo H, atrás da Espanha, com 3 empates. E tem todos os jogadores à disposição, inclusive o já ídolo goleiro Vozinha. Mais cedo, às 3 da tarde, também vamos assistir Austrália e Egito. A Austrália começou bem no Grupo D, com uma das primeiras zebras da edição. Ela venceu a Turquia por 2-0. O Egito também avançou na vice-liderança do seu grupo com 5 pontos em 3 jogos. E apesar de ter flertado com alguns desfalques, recuperou quase todos os lesionados. Salah, Fati e Abdelmadjid já treinaram e estão à disposição do técnico Hossam Hassan. Fechando a noite, Colômbia e Gana se enfrentam às 10h30. São dois times com muito potencial de ataque. Nesse caso, qualquer palpite do bolão é válido. 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E nos finais de semana, em edição especial ao meio-dia, para ficar por dentro de tudo que tá rolando na Copa do Mundo FIFA 2026.
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3: Very like active on social media and like talking directly to the people who support me.
4: Comecei minha carreira muito ativa nas redes sociais, falando diretamente com as pessoas que me apoiam e com a minha base de fãs. Lizzo disse que mesmo depois do sucesso que fez, continua com essa relação online. E muita gente se surpreende quando ela responde uma mensagem. A cantora disse que nunca vai mudar, não vai esquecer de onde veio.
2: Você ouviu, direto dos Estados Unidos, Pop News com Tina Roma.
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0: uma equipe de confiança para garantir que os filhos estejam sempre bem assistidos. A ex-BBB também fez questão de ressaltar que passa boa parte do dia com as crianças e que só recorre às babás quando os compromissos profissionais exigem. Para ela, o mais importante é saber que os pequenos estão bem cuidados, mesmo quando ela precisa se ausentar.
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6: 12 horas e 37

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3: A Prefeitura de São João da Boa Vista publicou um edital para aquisição de veículos automotores, no valor total de R$11.635.176,60. O processo foi publicado no dia 22 de maio, mas as inscrições de propostas só foram permitidas a partir de 1º de julho. Esse edital prevê a compra de diversos tipos de veículos, como carros hatch e sedã, vans para transporte de pacientes, caminhões e retroescavadeiras. Apesar da previsão de entrega imediata, os prazos variam de 90 a 210 dias corridos. 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
0: Fala aí, tudo bem, galera? Beleza? Um monte de batalha de sexta-feira pra você que tá pintando agora aqui na pista 921. Sextou, bebê. Finalzão de semana pintando na área, e tudo bem? Tranquilo? Por aqui o Nivaldo chegando. Eu tô na área a partir agora até as 2 da tarde. Mando a primeira edição do arquivo desta sexta-feira do seu final de semana. Aquela uma hora gostosa pra você curtir numa boa. Viajar, relaxar, matar saudades pelo tempo, curtir as antigas. Então é o seguinte, ó. Dá aquele gás e volume que pra começar bem a primeira edição do arquivo do seu final de semana tem Daniel Bedingfield com Gotta Get Through This.

0: São do Justin Timberlake, aqui na mesma vida com Sexy Back. Também Kitten Crows, Mr. Jones, Nicole Scherzinger com Boomerang. Só sonzeira aqui no arquivo, as primeiras da primeira sequência do arquivo desta sexta-feira, que tá só começando. Tem muito som pra rolar ainda até as 2 da tarde, fazendo aí a trilha sonora pra sua tarde do seu final de semana desta sexta-feira gostosa. Rapidão, tô de volta, já tem ela. Katy Perry pintando na área aqui no arquivo, então não sai da
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2: Ontem, mais 2 seleções garantiram vaga nas oitavas de final da Copa do Mundo. A Espanha confirmou o favoritismo e goleou a Áustria por 3 a 0. Já Portugal precisou lutar mais, mas venceu a Croácia por 2 a 1, com direito a gol anulado da Croácia aos 13 minutos nos acréscimos do segundo tempo e segue sonhando com o título. Já na madrugada dessa sexta-feira, a Suíça também carimbou a classificação ao derrotar a Argélia por 2 a 0. E ainda tem muita emoção pela frente. Às 3 da tarde, a Austrália enfrenta o Egito. Às 7 da noite, a Argentina de Messi encara Cabo Verde da sensação da Copa Vozinha. E fechando a segunda fase, às 10:30 da noite, a Colômbia mede forças com Gana. Esses 3 confrontos definem os últimos classificados para as oitavas de final, que começam já neste sábado, com Canadá e Marrocos às 2 da tarde e Paraguai e França às 6 da tarde, sempre no horário de Brasília. Por aqui

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3: Procurando segurança privada?
4: Conte conosco para descarga.
5: Morcego, na escuta.
6: A positiva, coruja, prossiga.
5: É a ocorrência de dois homens e uma menor abrindo buraco no baile funk, QSL.
6: A positiva é a invasão do domicílio, então, prossiga.
5: Negativa, é estupro mesmo, QSL.
6: QSL, por aqui casal de namorados saindo da balada com característica de estar portando álcool no veículo, positiva.
5: A positiva é embriaguez?
6: Não, combustível, que pelo cheiro abasteceu com etanol, QSL.
5: QSL, coruja permanece QAP.
6: E morcego também QRV.
7: Quando estiver em perigo, nós temos o pinico.
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0: feita pra você, Creedence, com Have You Ever Seen The Rain, clássica aqui no arquivo, e também One Direction e os Paralamas do Sucesso com Saber Amar aqui na Mais Ouvida, foram as minhas últimas da primeira edição do arquivo desta sexta-feira. O arquivo fechou, lembrando que eu tô de volta às 7 da noite, na sua noite de sexta-feira, mando pra você a segunda edição do arquivo, mais uma hora pra você curtir, viajar e matar saudades, beleza? Valeu, uma ótima tarde de sexta pra você, um excelente final de semana, às 7 eu tô na área e a gente se fala.
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4: A equipe sub-20 do Rei e o Prefeitura de São João foi derrotada por Lençóis Paulista por 5-1 e conquistou o vice-campeonato da Liga Paulista de Futsal nesta quinta-feira. A partida foi intensa, mas o adversário aproveitou melhor as oportunidades e ficou com o título. Agora, o time se prepara para os Jogos Regionais de Itatiba, que ocorrerão entre 14 e 21 de julho. A equipe é a atual vice-campeã da competição.
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2: 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Você já reparou como os hotéis transmitem uma sensação imediata de conforto? E não é apenas por causa dos móveis. Os hotéis trabalham muito bem a experiência. Iluminação suave, roupas de cama bem arrumadas, ambientes organizados e aromas delicados fazem parte desse pacote. A boa notícia é que dá para levar um pouco dessa sensação para casa. Uma cama mais bem montada, uma luz mais quente no quarto e um difusor com aroma suave já cria uma atmosfera completamente diferente. Às vezes, o luxo está nos detalhes que fazem a gente se sentir bem.
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6: Sombra conta do que precisa pra compor. Hoje ele passa aqui no Top 20 Estados Unidos. Tudo bem por aí? Eu sou a Tina Roma e o programa tá cheio de novidades. Chegue e tem dica pro sucesso.
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6: Little Nas X tá pronto pra voltar ativa. Tem rolo nas

0: Depois de ganhar o Oscar de Melhor Canção Original, EJ do Hendrix foi selecionada para fazer parte do time de votantes da premiação no ano que vem. Entre os atores, Teyana Taylor, Gina Ortega e Jacob Elordi também foram convidados. A lista é grande. Se todos toparem participar, a academia vai passar a contar com 11 mil integrantes. A 99ª edição do Oscar vai acontecer em 14 de março, só no ano que vem.
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0: Moana ganhou vida, de verdade. A live action transforma a animação de 2016 numa aventura com atores reais, cenários grandiosos e muito oceano pela frente. A história acompanha a jovem navegadora que deixa sua ilha para cruzar o mar ao lado do semideus Maui e salvar o povo. Catherine Lagaia é a Moana, enquanto Dwayne Johnson é o Maui, com direito até a roupa protética de quase 18 quilos para ficar mais parecido com o personagem. A maior empresa de K-pop está na mira das autoridades na Coreia do Sul. A Comissão do Comércio Justo abriu uma investigação contra a HYBE depois de uma denúncia da cantora Danielle, ex-integrante do New Jeans. Ela afirma que foi a única do grupo a ter o contrato rescindido e agora enfrenta.

Rafinha Gravadora. A HYBE nega irregularidades, mas o caso pode mudar a forma como grandes empresas do K-pop lidam com os contratos e principalmente com a liberdade dos artistas. O New Jeans não acabou oficialmente, mas também não está em atividade no momento. O grupo

0: Lady Gaga com Dolce.
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0: Bad Bunny acaba de entrar para a história da música. O cantor se tornou o primeiro artista latino a ultrapassar a marca de $1 bilhão em arrecadação com turnês e fez isso cantando só em espanhol. Durante décadas, o inglês era considerado indispensável para conquistar o mercado internacional. Só que essa realidade está mudando. Ainda assim, o clube dos bilionários das turnês continua bem seleto. Além do Bad Bunny, tem só gigantes como Taylor Swift, Coldplay, Ed Sheeran, Bruce Springsteen, U2, Elton John, Rolling Stones e Beyoncé. Esses sim, já ultrapassaram também a marca de $1 bilhão em vendas de ingressos. Estreando um documentário que celebra a trajetória dele na música lá nos anos 70. Ele continua a se apresentar, apesar de ter sido diagnosticado com uma doença muscular degenerativa.
2: 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You know, yes, my muscle disease is progressing.
0: Para ele é um desafio continuar tocando guitarra e garantir que consiga fazer hoje o que ele fez no passado. O fundo de pesquisa em miosite Peter Frampton foi criado para apoiar pesquisas sobre a doença que ainda não tem cura. Lil Nas X reapareceu nas redes sociais e anunciou que encerrou o tratamento para cuidar da saúde mental. Ele foi diagnosticado com transtorno bipolar e diz que hoje se sente mais leve, criativo e otimista. A recuperação aconteceu depois de um período bem difícil, com direito até um processo judicial que acabou sendo direcionado para um programa de tratamento. Agora,

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1: Somber conta do que precisa pra compor. Shaggy tem dica para o sucesso.
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0: Pera aí.
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0: e calado nos últimos dias. Em um vídeo publicado nas redes sociais, o cantor contou que o isolamento faz parte do processo de criação de novas músicas. Segundo ele, sempre que a inspiração aparece, prefere ficar mais quieto e concentrado para não perder as ideias. Zé Felipe ainda brincou que a criatividade está tão forte que acredita que o próximo hit está prestes a nascer. O artista também fez questão de esclarecer que o momento mais reservado não tem relação com a vida pessoal, mas sim com um foco total na produção de novas canções.
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3: Já consagrado no alívio de tosses e dores de garganta, o própolis tem mil e uma utilidades. Indicado desde o século XVII pelos farmacêuticos, a resina natural tem poder antisséptico e afasta micro-organismos presentes em cortes e machucados. Em uma experiência preliminar, um gel com esse composto acelerou a cicatrização de queimaduras. Além disso, o própolis também pode ser usado como terapia complementar no tratamento de câncer de mama, fígado, próstata e pulmão. E uma pesquisa recente da Universidade de São Paulo mostrou que a resina ajuda a reduzir a doença renal crônica. Ótimo para imunidade, o própolis em spray também combate males respiratórios e bactérias que causam estragos na região. E se você não gosta do sabor, não tem problema nenhum. Agora você já encontra o própolis em cápsulas. Eu sou a Ana Paula Barros e já tô de volta com mais um Bem Viver no seu rádio. Até a próxima.
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David Guetta, antes Dominic Fike. Ed Sheeran tem grandes planos para a vida depois da turnê. E esses planos envolvem, possivelmente, fazer uma pausa por um tempo. O cantor, que agora está com shows nos Estados Unidos, admitiu que pode dar um tempo na música quando a turnê acabar em dezembro, para passar mais tempo com a família e se dedicar à vida de pai. Ed Sheeran tem duas filhas. Fazer turnê longe da família pode ser difícil. Por

0: antes Ariana Grande.
1: No, the crazy thing is 2019. I'm shooting a video with Selena.
0: As revelações de Benny Blanco no podcast dele continuam viralizando, ainda mais quando o assunto é Selena Gomez. Dessa vez ele contou que a própria mãe, em 2019, já dizia que ele deveria se casar com ela. Benny disse que aquilo acabou plantando uma sementinha da ideia. Mas na época os dois eram apenas amigos e nem sequer sonhavam em namorar. Que dirá

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1: Sober conta do que precisa para compor. Chegue, tem dica para o sucesso.
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1: É já já.
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6: O Vaticano anunciou a exclusão da Fraternidade São Pio X da Igreja Católica após o grupo ordenar 4 bispos sem autorização do Papa Leão XIV. A Santa Sé declarou que a organização está em cisma, excomungou os bispos envolvidos e informou que os sacramentos celebrados pelo grupo não têm validade para a Igreja Católica. A Fraternidade defende o retorno às práticas anteriores ao Concílio Vaticano II, como as missas em latim. E há décadas mantém divergências com o Vaticano. A decisão marca uma nova escalada na crise entre o grupo e a Santa Fé.
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0: Drop Dead.
1: Olivia Rodrigo é sua alegria. O novo álbum dela estreou direto no primeiro lugar da Billboard 200, principal parada de discos dos Estados Unidos. Drop Dead também chegou ao topo da Billboard Hot 100, logo na estreia. Com isso, ela entrou para um clube extremamente exclusivo. Olivia se tornou a segunda artista da história, ao lado da Beyoncé, a iniciar a carreira com 3 discos consecutivos estreando em primeiro lugar e, ao mesmo tempo, cada um deles produzindo pelo menos um hit número 1.

0: I think the biggest thing right now as I get older is to try and find inspiration.
1: Acho que a coisa mais importante agora, à medida que envelheço, é tentar encontrar inspiração. Depois de 30 anos na estrada, esse é o maior desafio para o Shag. Encontrar maneiras de dizer as coisas e criar algo com que as pessoas se identifiquem. Quem aconselhou o Shag no início da carreira foi o Lionel Richie, que disse a ele: só compus uma música. E ele explicou que em todas as outras usou a mesma frase: I love you. Esse aí é o segredo, viu? Focar nas emoções que todos nós temos.

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1: Sober conta do que precisa pra compor. E ele chega por aqui já já, junto com as cinco poderosas da semana.
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A Copa do Mundo. Na vitória de Portugal sobre a Croácia por 2-1, o gol croata marcado aos 13 minutos dos acréscimos do segundo tempo foi anulado com a ajuda do chip instalado dentro da bola. O sensor registra cerca de 500 informações por segundo e consegue identificar até os toques mais leves da bola. Neste lance, a tecnologia detectou um desvio de cabeça do atacante Matanovic, que nem ele tinha certeza que havia acontecido. Com esse toque confirmado pelo chip, o VAR identificou o impedimento na sequência da jogada e o árbitro anulou o gol, mantendo a vitória portuguesa para desespero da torcida croata. Depois da partida, o próprio Matanovic admitiu que sentiu um leve contato na cabeça e disse que o árbitro explicou que a decisão foi baseada nos dados do sensor da bola. Com isso, Portugal avançou às oitavas de final e agora terá pela frente a Espanha. O jogo vai acontecer na próxima segunda, em Dallas, às 16h, horário de Brasília. Por

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0: 2020, Estados Unidos, Contina Roma.
1: Um clássico dos anos 80 ganhou uma nova geração de fãs. Like a Prayer, da Madonna, voltou a bombar graças ao remix de Josh Fowler, que viralizou no TikTok e agora já embala milhões de vídeos pelo mundo.

0: Hadzin, antes BTS.
1: My personal taste, I need the imperfection.
0: Eu preciso de imperfeição. Sombra poderia usar a tecnologia para deixar suas músicas perfeitas, mas ele prefere seguir na contramão. Sombra diz que às vezes até exagera na distorção porque gosta de ter uma sensação diferente. Para ele o que vale é a sonoridade imperfeita, aquela feita no quarto, porque sente que ela transmite uma emoção diferente, algo que uma gravação de estúdio perfeita não consegue passar.
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escreveu o verso dela praticamente na estrada. Ela gravou e enviou a participação em 4 dias. O remix de Stateside já estava pronto para ser lançado. Só que a Zara chegou a achar que tinha sido cortada desse projeto quando ouviu outras versões sem ela. Só depois ela descobriu que a Pink Panther estava guardando a versão das duas para um momento bem especial, tipo a cereja do bolo. Deu muito certo. Essa música continua subindo e muito aqui nas rádios americanas. Chegando agora número 2.

0: vez mais antes da número 1.
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0: Bora voltar lá pra parada há exatamente um ano. Naquela época, o número 1 era Alex Warren, que tinha explodido no TikTok e conquistado as rádios aqui nos Estados Unidos. Essa música ficou no topo por 10 semanas. Ordinary se transformou em um dos maiores fenômenos da música pop dos últimos anos.

0: Valeu!
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4: Na manhã desta quarta-feira, a Polícia Militar foi acionada para atender a uma ocorrência de localização de cadáver em uma casa em Mococa. A equipe foi ao local depois de denúncias de vizinhos. Ao entrarem no imóvel, os agentes confirmaram a morte de um homem. O que chamou a atenção foi que os policiais identificaram manchas de sangue em uma parede próxima à cabeceira da cama. O local foi mantido intacto para a realização da perícia técnica e os trabalhos de investigação agora seguem com a Polícia Civil.
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10: Preparem suas bagagens e tenham todos uma ótima viagem.
11: Próxima parada. As melhores viagens têm uma coisa em comum. Elas despertam a curiosidade para a próxima. Quando você conhece uma cultura diferente, prova um prato novo ou escuta histórias de pessoas que vivem de outra forma, percebe o quanto o mundo é grande e cheio de possibilidades. Por isso, uma boa dica é manter um caderno, um bloco de notas ou até uma lista no celular com ideias de futuros destinos que for surgindo durante as viagens. Porque viajar não é apenas chegar a um lugar, é manter acesa a vontade de continuar descobrindo o mundo.
10: Atenção, senhores passageiros. Tenham todos uma ótima viagem.
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0: do Thiaguinho. Antunes. Depois de tão feliz, tem Zé Neto e Cristiano. Simbora!
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0: Juliette tá em alta, né? E falou que todo o sucesso da carreira é por conta da forte valorização da cultura nordestina no seu trabalho. Ele contou que a conexão com o público é o seu ponto forte e que valoriza demais cada fã que acompanha a sua trajetória. Pra ele, manter essas raízes é o que faz a diferença na hora de subir ao palco e fazer som. O som que a galera tanto gosta. Bom demais! Tunes.
1: Luan Santana e Léo Foguete.

Justin Bieber levar um balde de água fria nessa semana, hein? Se acalme, vou contar a história. Após rumores de que o cantor estaria preparando uma nova turnê mundial, o tabloide TMZ informou que o artista não tem planos de voltar à estrada neste momento. Segundo fontes ligadas ao cantor, Justin prefere fazer apresentações pontuais em vez de encarar uma agenda intensa de shows ao redor do mundo. Atualmente, o astro tem dedicado mais tempo à família e também à produção de novas músicas em um estúdio montado em sua própria casa. A última turnê do Justin Bieber foi a Justice World Tour, interrompida em 2022 por questões de

rádios brasileiras no primeiro semestre de 2026, segundo o levantamento da Crowley Broadcast Analysis. Pois é, a faixa The Fate of Ophelia registrou quase 15 mil execuções e terminou na 42ª posição do ranking geral, liderando entre os artistas estrangeiros. Outros nomes como Bruno Mars, Lady Gaga, Billie Eilish, Sabrina Carpenter e Coldplay também aparecem entre as 100 músicas mais tocadas nas emissoras do país.

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1: 4:18.

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Canadá ao fechar com chave de ouro a Pride de Toronto, quase que sai Toronto. Gente, loucura, né? E olha que nem é sábado ainda, já tô doidão, very crazy. Fechou com chave de ouro a Pride Toronto pra uma multidão essa semana, gente. É o seguinte, ela mostrou toda a sua versatilidade no palco, né? Entregando aquele showzão que já é a sua marca registrada e levando um pouco da energia e da cultura pop brasileira pro exterior. Gloria Groove ainda contou que ficou encantada com a galera canadense e que vem projeto internacional.

0: sorriso maroto, apaguei pra todos, fechou o Top Tunes. Juiz! Eu sou Rodrigo Campos, tô indo nessa, volta amanhã, sabadão, beijo!
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3: Na manhã de quinta-feira, policiais da DIZE de São João realizaram uma operação no autoposto SPMG, localizado no Marco Divisório, em Águas da Prata. No local, as equipes constataram que, mesmo com uma interdição, o estabelecimento continuava em pleno funcionamento, com frentistas atendendo os veículos e abastecendo normalmente. Foi verificado que os lacres e os sinais de interdição de 5 ilhas de abastecimento haviam sido violados. A interdição foi novamente realizada e o representante do posto deve comparecer ao juizado especial criminal quando for intimado. O caso será comunicado ao judiciário.
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0: Something Fun. Já tem data de lançamento confirmada pro dia 15 de julho, tá? Desse ano. Esse aparelho vem para continuar a linha da marca, que sempre chama muita atenção pelo design diferente, com aquele visual transparente e a interface de luzes na parte traseira, que virou a marca registrada deles. O que o pessoal mais está falando é sobre as melhorias nas câmeras e a bateria, que deve durar ainda mais do que nas versões anteriores.
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5: Alô, todos os ouvintes da 92 FM, Guilherme Benuto passando pra deixar um abraço pra todos vocês.
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explica que não custa nada. Alguns motoristas acreditam que cuidar do carro significa apenas gastar com revisões e peças. É, mas tem uma manutenção que é gratuita, viu? A observação. Perceber um barulho diferente, identificar uma mancha no chão da garagem, notar uma luz que não acende mais, ou então sentir uma vibração nova. Tudo isso pode fazer a diferença. A dica aqui do Auto Motors é: desenvolva o hábito de observar o carro com mais atenção. Quem conhece o próprio veículo consegue identificar problemas muito antes deles se tornarem grandes prejuízos.

ter a grande novidade nas oitavas de final da Copa do Mundo. O técnico Carlo Ancelotti garantiu que o camisa 10 já tem condições físicas para atuar durante os 90 minutos após se recuperar da lesão. O treinador também elogiou a postura do atacante, que começou as últimas partidas no banco. Segundo Ancelotti, Neymar quer jogar, como sempre quis, mas tem se comportado muito bem, treinado forte e ajudando o grupo. Em tom descontraído, o italiano também explicou por que não saiu correndo para comemorar o gol da classificação contra o Japão. Brincou que aos 67 anos poderia machucar o joelho e disse que, para ele, um jogo só termina quando o árbitro apita o fim. Ainda com dúvidas sobre o time que entra em campo neste domingo, o Brasil se prepara para encarar a Noruega de Haaland pelas oitavas de final da Copa, às 5 da tarde, horário de Brasília. Quem vencer garante vaga nas

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Programa não recomendado para menores de 12 anos. 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

0: sucesso, é uma audiência do Rádio Brasileiro. E agora é programa novo. Além das pegadinhas, tá aqui com a Traia, risadinha também. E a gente tem também, risadinha, a gente tem os brutos. Já eles estão aqui já na mesa. Estão aqui a gente botando um, eles estão ventados, né?
1: Estão com aquelas caretas que botam em vaca, vaca braba.
0: Aqueles boi marruá, tudo encaretado, sabe? Uma caquinha de onça suada.
2: Ixi, Maria.
0: Já eles começam aqui a desembestar sem focinheira, né, menino?
1: Demorou porque a gente demorou pra construir as baias aqui dentro do estúdio.
0: Pra um não ver o outro. É porque é merda puxada a balde. Porque andava ferinha, a irmã dele, como é o nome da tua irmã? Aquela, Galo Cego,
3: Galo
0: chama?
3: Cego, Galo Cego.
0: Galo Cego, aí chamava Chico Besta Fera e Galo Cego, era uma parinha bacana. Os outros dois irmãos de ferinha do mesmo jeito, um chama de mentira, que ele é muito feio pra ser verdade, sabe? E o outro irmão de ferinha chama de Gol.
3: Coincidência, né? Coincidência. Ela é chamada de... Ela é chamada de Galo Cego desde pequeno. Aí vim trabalhar com Galo Cego.
0: Vendo aí? Mas eu tô dizendo, o apelido do outro irmão dele é mentira, que é muito feio pra ser verdade. E o outro é Gol Contra, porque foi feito... Gol Contra, porque foi feito sem querer. Sabe?
4: Foi feito de tabela, foi?
3: Os apelidos do meu irmão, é Kiko, o nome do outro é Mi, o nome de outro é Kiko, Mijô. Kiko, aí é Chico, Mijô e Kiko. Mijô e Kiko.
2: Tá vendo? Chico, Mijô e Kiko.
0: Tá vendo aí?
2: Chico, Mijô e Kiko. Isso é a inteligência do Nordeste.
0: Demais, rapaz. É os apelidos. Aí, mãe de ferinha.
3: Kiko, Mi.
0: A irmã de ferinha, essa Galo Cega, ela era tão feia, que ela aprendeu a andar com 3 meses, que a mãe não tinha coragem de botar nos braços a mãe
2: dela. Ela
0: se acha.
3: Mas nós lá em casa tivemos isso, tive que andar logo.
0: Senão... Foi. Ferinha mesmo, a mãe dele tinha que beber pra ter coragem de mamar ele, que ele não tinha.
3: Fica
0: nada. O leite serve pro pitu, o leite dele. Aí por isso que ele faz careta até hoje. Diz que quando ferinha ficava na casa da madinha, a madinha pegava a mamadeira, botava na ponta de uma vara e dava a ele, só pra ele poder. Não, diz que.
3: Mãe, filha. Cariga, mãe.
0: Não, sério mesmo, quando ferinha nasceu era tão feio que quem apoiou foi a mãe dele.
5: Meu Deus.
3: Ô, filho de.

0: Vamos entrar mais suave.
1: Não, escute, vamos falar agora. A gente falando sobre coisas que aconteceram, né? Mas, rapaz, eu acho. Mandaram agora a produção, mandou os ouvintes que estão acompanhando, os seguidores, mandaram uma foto da quando era nova, aquela coruja empenujando.
2: É, empenujando.
0: Olha. Rapaz, esse cara, quem foi que mandou isso aí?
2: Quem era esse satanás aí, hein?
0: Eu tô mandando tudo de bunha, quem mandou isso aí pra tu? Quem mandou essa melhor?
1: Seguidor.
0: Quem mandou pra tu?
1: Quem mandou foi Tadeu.
0: Quem é esse Tadeu?
1: Aquele que antes do seu, que é do meu. Ele disse que conhece você quando você estudar lá em Sinoca.
0: Manda ele se ligar. Quem é Sinoca?
1: Hein?
0: Quem é Sinoca?
1: Aquela que tu sentou na p.
3: Fica calado, rapaz. Mas é um cavalo, rapaz.
0: Meu chapéu.
3: É um cavalo.
0: Pega o seu, bota com ele. Vai com o seu. Comeu não.
3: Fica falando um negócio. Fica falando.
1: Não, mas.
3: O negócio é pra falar o um negócio. Não tem como botar a família dos outros no meio. Se for botar a família dos outros no meio, vamos botar. Uma coisa linda, maravilhosa, né? Que a mãe tem um emprego. Quando a mãe sai de um emprego, a filha entra pra trabalhar no lugar da mãe. Fez aquele negócio da polícia, não foi?
1: Foi.
3: Que a mulher policial. A mulher policial passou 35 anos na corporação de polícia, não foi?
1: Foi.
3: Na hora que ela entrou na reserva. A filha dela entrou pra trabalhar, coisa linda.
1: Tá vendo?
3: Isso é maravilhoso, é feito a família.
1: Demais.
0: A família da tua mãe.
3: A mãe completou 65 calma. Anos no cabaré, a mãe saiu, já não entrou pra trabalhar.
0: Mas quem era guia fazer a faxina na cela dos presos?
3: Isso é lá, ali, né?
0: Vai lá, a mãe dele trabalha.
3: Mas nem cadeia, nem cadeia tem.
0: Tu não era nem nascido.
3: Nem cadeia tem,
0: na mãe. Tu não era nem nascido.
3: Aí manda pra de boa da minha família. Aqui é pra falar filme dos outros?
1: Não.
3: É pra falar da gente. Esquece a família.
1: Esquece a família. Escuta aí, Bira.
0: Minha mãe foi a primeira a adorar a p dela.
3: Minha mãe casou com meu pai. Minha mãe casou com meu pai, vi. Só teve meu pai. Meu pai morreu.
1: Foi.
3: Agora tu tem uma mãe que fica daqui o pai.
1: É.
0: Foi.

0: aqui, tá. Caso vamos pegar o seguinte, vamos apagar a luz, dar uma faca a cada um, vocês. É.
1: Um facão, homem, um facão.
2: Uma roçadeira.
1: Ei, todo mundo, a mãe desse aqui. A filha do
2: mãe
1: outro
2: foi, pegou mãe em peso.
1: Mãe só... Nove filhos, ninguém foi fazer DNA, ninguém sabe qual é.
2: Não, mas lá não, mas lá não tem pai. Como você fazer DNA, não, que é tudo feio.
1: Foi, foi. Um pai é de
2: pé. Aí tá na feijão de cada um.
3: Não fala um, mas vê que cachorrada é essa.
2: Tá na feijão de cada um, que é tudo irmão.
3: Aí eu boto a
1: mão. O pai é diferente, o pai parece um funil.
3: Não, ali não tem como
1: puxar
3: não.
1: Puxou a mãe,
2: homem. Puxou a tua mãe, pô. Era a genética da tua irmã de tudo.
1: Porque não, a genética da mãe era mais do que o.
3: Já do que do pai.
2: Ei, não, genética,
3: que porque todo mundo.
2: Genética
3: é bonita,
2: é diferente.
1: Tem jangular.
2: Nasceu feijão com
1: Janete. Não tem nada a ver.
2: Mas ainda virou puto.
1: Mas deu para na jugulação.
3: Aí eu vou defender você. Vou defender você. Só quem a mãe de Ferinha só pegou o pai de Ferinha, porque era certo, porque acaba que vem, não come não.
2: É, come não. Aí depois que o pai dela ficou sério. Logo.
1: Aqui, ó, tudinho, ó, tudinho foi feito lá.
3: É. Laboratório, laboratório.
1: Isso, feito em laboratório.
2: É.
1: Ejaculatório.
0: Escuta, mas sério mesmo. Assim, outra coisa que um assunto aí que tá se falando é muita separação dos famosos, né? Você viu aí Virgínia com Zé Felipe, né? Teve o nosso amigo Zé Vaqueiro, separou-se também.
2: Ivete
0: Sangalo separou-se também. Então, assim, tá todo mundo aí. Biró já separou-se também da galega dele.
2: Não, aí não, aí é impossível.
0: Sim, não?
1: Já
0: separou-se.
3: Até ganhar o dinheirinho, quando ganhar o dinheirinho, ela volta.
0: Aí, assim. O que é que acontece? Que, o que é que esse pessoal famoso fica se separando? O que é isso aí, macho?
1: Fala, velhinha, tu separou? Fala.
2: Não separei, não. Então já voltei com a mãe.
0: Voltou.
1: De novo.
3: Mas aí. Aqui é outro nível. Aqui é outro nível.
2: É uma das sete.
3: Muito melhor. Ela separou dele porque ele botou uma pontinha nela naquele clipe lá, não foi ficar dentro da coisa, ela não botou, lá. Separou. Aí voltou porque sem ela ele não consegue viver.
0: É. Mas foi bom porque ela voltou, tá mais rodada,
3: teve
0: tá,
3: nada,
0: mas
3: você reconhece o cara.
1: Até Beto pegou.
4: Nada. 30 anos do Moçal.
5: Quem é? 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

0: Homem, homem.
1: Alô?
2: É Francisca?
1: É.
2: Dona Francisca, a gente é aqui da AVI, da Associação dos Aviciados, e a gente fez um levantamento, né, um mapeamento dos viciados em todo o Brasil e descobriu que a senhora tem um vício, não é isso?
1: O único vício que eu tenho é fumo.
2: A senhora leva fumo. Mas a senhora pode dizer, assim, falar abertamente sobre o seu vício?
1: Tô podendo falar. O único vício que eu tenho é fumar cigarro.
2: É, porque pra gente, Francisca, o vício que você tem é outro.
1: Não tem outro vício, não. O outro vício que eu tenho é só namorar.
2: É porque aqui tá dizendo o levantamento dos vícios que a senhora assim, é viciada em peidar na frente dos outros.
1: Eu peido em cima do ar. Viu? Isso não é uma eu peido e grito.
2: Ah, tá vendo? Você já tá sendo ignorante comigo.
1: Pois é, e por que você vem tirar a pessoa ocupada e você liga pra vir conversar merda? Dá licença, cara.
2: Ô, Francisca, vamos acabar com esses gritos, essas exclamações, porque tá parecendo um cabaré, né?
3: Cabaré, quem tá fazendo é você, seu viado.
2: Fala direito comigo, eu tô querendo lhe ajudar.
1: Fala direito, porra, vai tomar no...
2: Além de peidar, tu é viciado em esculhambar o povo, né?
1: Olha, aqui tem identificador e daqui a pouco eu repito a ligação com você juntamente com o policial, tá bom, seu filho da p***?
2: Tu comeu o quê? Tu soltou uma bufa, tá tão podre?
1: Tu comeu essa r*** do meu marido, fresco.
2: Ah, respeito.
1: Nos peitos, foi até os peitos, foi ficou pequenininha.
2: Acaba esse risco de peidar.
1: Ah, tira cá, fresco.
2: Desliga o telefone, vai peidar lá fora pro vento levar.
1: Vai você que ligou primeiro, viado, safado, cor, nojento, dá dor de c***, vai dar teu r*** fresco.
2: É isso, peidorreira.

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1: Metaleira.
2: Tá bom.
1: Grande Lee Cook Studio, muita emoção, né?
3: Nem eu sei de quem é essa música.
1: Essa música é do menino grande, Babal do Pandeiro, né?
2: Gravou Dick Soriano.
1: Não, Babal do Pandeiro e Caneta Azul, né, mãe?
2: Babal
3: do Pandeiro e Caneta Azul.
1: Ei, muita Valdir coisa Soriano, também. Viu, Biró?
2: Peraí.
1: Na auréola, macho.
2: Hora de sul.
1: Ei, escuta aí. Muita gente também nos interiorzinhos, quando a gente não tinha, na época não tinha YouTube, não tinha celular, não tinha nada. Qual era a diversão do menino? Brincar em meio de rua, subir em ave, pé de pau.
2: Roubar manga.
1: Roubar manga, né? Pra comer. Uma vez eu tava roubando manga lá em seu Assílio, sabe? Do velho Quinoco. Aí quando eu tava, o velho chegou. Disse, ei, vou dizer ao seu pai que você tá roubando manga. Eu disse, diga, ele tá aqui na gaia vizinha. Papai tá vizinho.
3: Quem tá juntando é ele. Quem tá juntando é ele.
1: Todo mundo tinha brincadeira. Carrinho de rolimão, carro de lata, pinhão, roi-roi. É que roi-roi. Pipa, bila, biloca, né? Bola de gude, triângulo.
2: Jogo de bola.
1: Tinha também futebol. O anel, né? Tu brincou de passar anel?
2: Não, já tô fora. Eu tô fora.
3: Passar anel.
2: Brinquei de cuscuz.
1: Garrafão. Cuscuzinho, garrafão.
4: Se esconder.
1: Se esconde.
3: Carro de lata,
1: né?
3: Carro de lata. Lembra quanto carro de lata?
1: Porrinha.
3: Garrafão.
4: Beyblade.
2: É. Boguinho de fogo.
1: Beyblade.
2: Boguinho de fogo.
1: Beyblade? É o fresco Beyblade. Beyblade
4: já era pra estimar.
1: Boca de forno! Jacarandá!

0: doido,
1: cara. Chulipa.
2: Jogar chulipa.
1: Chulipa também, ué. Quem não era chulipa?
2: Era. É, já era pra
0: massa,
2: mulher queimada.
0: Era massa quando ela brincava chulipa na orelha.
2: Era, por isso que ficou folota a orelha desse homem, ó.
3: É aberto assim, não ganhou. Não ganhou rumo.
2: Tu é doido, parece os punhos de uma CG, né, macho?
4: Você levava desacerto.
0: Os punhos da tua, filho. Os punhos da rede da tua mãe, cara.

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0: aquele aluguel.
1: É maior, viu? Todo Brasil, a partir de agora, recebe. Olhou pro lado, vê alguém rindo, é doido, tá ouvindo nós.
2: Brasil.
1: Eu vou ligar pra Márcia Firmino Dantas.
0: É, gente.
1: Eu vou dizer que ela pediu pra alterar a idade dela no documento. Tá, como?
3: Homem.
4: Alô?
1: Opa, dona Márcia, eu tô ligando pra saber qual a idade que a senhora quer que eu bote no documento que a senhora pediu.
4: Que documento?
1: O documento, a senhora quer que bote que idade? É pra senhora se aposentar, é?
4: Quem foi? E você é quem?
1: É porque era pra botar assim uma idade diferente, tipo falsificar, a senhora pediu, sabe?
4: Não é eu não, meu bem.
1: Ah, eu não sei pra que a senhora quer, a senhora pediu só assim, ligado, dizendo, ó, falsifica aí, bota outra idade, eu tô só fazendo, cumprindo ordem.
4: E quem foi que mandou fazer isso?
1: E não foi a senhora?
4: Eu?
1: Sim.
4: Eu?
1: Agora a senhora não pode espalhar, não pode dizer a ninguém não, viu?
4: Homem, se é quieto, você tá com lorota?
1: E pra que a senhora pediu pra falsificar esse documento?
4: Porque eu tô dizendo que não foi eu que mandei alterar a idade. Dá pra você entender?
1: É, mas aqui tem o nome da senhora, né?
4: Como é o meu nome completo?
1: Tá aqui, Márcia Firmino Dantas.
4: E quem foi essa peste que foi dar o meu nome pra você alterar a idade minha?
1: E ainda disseram, olha, antes de mudar a idade, ligue pra ela que ela vai dizer pra que é isso aí.
4: Rapaz, olha, esse negócio deve ter alguém lhe dito, ou alguém que tem raiva de mim, ou pra gozar da sua cara.
1: É porque disseram que a senhora queria que alterasse o documento e botasse que a senhora tinha 22 anos pra senhora sair nua na Playboy.
4: Vai tomar na cara da peste. Se você ligar pra mim, eu vou mandar rastrear esse telefone, viu?
1: É isso, coelhinha. Eu sério mesmo, eu não vou ter novo, não.
5: Coelhinha, mamãe já foi coelhinha, não já, da Playboy?
6: Fui não, Mário.
7: A senhora foi,
6: eu fui convidada, mas não aceitei, não.
4: Alô?
1: Alô, eu queria falar aí com dona Márcia sobre um documento.
4: Quem foi que falou seu documento aí, por favor?
1: É porque eu tava falando com ela, passei pra ela.
4: Quem é você?
1: Eu sou funcionário, que ela pediu pra eu botar a idade dela pra ficar mais nova, pra ela arrumar um namorado.
4: Não, meu filho, pra sua mãe. Pra sua mãe, viu? Você ligar de novo.
1: Tu também quer posar nua na revista?
4: Mas é muita cara de pau. Jumento safado. Jumento safado, cretino. Nojento. Nojento. Satanás. Se você ligar pra cá de novo, seu satanás.
1: Você vai ficar nua?
4: Você vai se arrepender, você entendeu?
1: Vou botar aqui que você tem 90 anos, viu?
4: Cretino.
1: Pronto, 91.
6: Ele é meu filho, não é satanás, não é do bem, viu?
8: Seu cretino.
1: Ah, muito bom, picona. Meu, não liga de novo, não sei se tu vai.
9: Ô,
1: porra, bruto!
9: A Marinha!
1: Eu só tenho.
9: Homem.
4: Alô?
1: Opa, chama aí, dona Márcia, por favor!
4: Quem é que tá falando?
1: Eu vou botar no teu documento que tu fez mudança de sexo!
4: Ah, tomar no c... fio do sete cranco!
1: Teu nome aqui é Adarbal!
4: Eu já rastreei o seu número, eu vou entregar pra polícia, viu?
1: Tu tá até de bigode na foto!
4: Viu? Seu filho da c...
1: Pensei uma pegada de água. Cheio de sete cães.
9: Homem.
1: Bruto.
9: Homem.
10: Alô?
1: Opa, amiga, eu vou botar aqui no seu documento que você é broxa pra você se aposentar por invalidez, viu?
4: Cava essa vergonha, você não é um homem de respeito. Pega aqui. Diga o recado desse filho de um crânio. Ei!
10: Fala!
1: Foi ela que pediu pra mudar a idade dela, pra posar nu e a sua pra dizer que tinha 24 anos, né?
10: Quem é você, rapaz?
4: Caba safado! Alterar a idade da sua mãe, caba sem vergonha!
1: Eu não sabe quantos anos eu tenho?
10: E que é a idade minha? O que, rapaz?
4: Caba safado, eu vou mandar resfriar esse telefone.
10: Eu vou resfriar esse telefone pra ver quem é você de perto.
4: Caba safado!
10: Tá bom?
1: Mas não, eu só pedi pra alterar a idade pra entrar de graça em filme pornô.
4: Você vai tomar na casa da peste, aleijado safado?
1: Tá isso!
0: acabou a maior audiência do Brasil, mas segunda a gente tá de volta, se Deus quiser, esperando vocês aqui pra gente sorrir. É um K, é um B, é um Osse. Acabou-se!
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de viajar e matar saudades, rola pra você por aqui. É a segunda edição do Arquivo 92. Tem muito som bacana pra você curtir numa boa até as 8, beleza? Dá aquele gás de volume que pra começar bem tem Didi D'Agostino com Another Way.

0: Som da Madonna, que era mais ouvida, com The Power of Goodbye. Também teve Mesopotâmia com Vafanculo. Teve Another Way com Didi D'Agostino. Só sonzeira aqui no arquivo. O arquivo tá bom demais, né? Sexta-feira é bom demais. Esse final de semana acontecendo. E o arquivo fazendo a trilha sonora pra sua noite. Rapidão, tô de volta com muito mais. Já já tem Bon Jovi na área. Curte? Quem não curte? O cara canta muito. Daqui a pouquinho aqui no arquivo, então não sai da cola.
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0: Essa é som dos caras da Legião Urbana, querendo mais ouvida para fechar com toque de classe. A segunda edição do arquivo desta sexta-feira, Vento no Litoral, YouTube com Beautiful Day, teve The Cars com Dreams. Foram as minhas últimas da segunda edição do arquivo do seu final de semana desta sexta-feira. O arquivo fechou, amanhã, sabadão, não tem arquivo. Domingão também não tem arquivo, mas não fica triste que na segunda-feira eu tô na área. À uma da tarde, mando para você a primeira edição do arquivo do seu comecinho de semana. Mais uma hora para você curtir e viajar numa boa. Beleza? Uma excelente noite de sexta para você. Um excelente final de semana. Já sabem, muito juízo e a gente se fala.
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5: A estreia do novo Toy Story tá dando o que falar e tem recebido boas críticas. Quem tá na trilha sonora é a Taylor Swift.
6: It means so much to me to actually be a part of this film in some small way, just because.
5: Pra ela, o convite teve um significado especial justamente por ser um mundo tão cheio de imaginação, humor, comédia. A animação marcou a infância de tantas crianças e dela mesma, que viu o primeiro filme quando tinha 5 anos e depois não perdeu nenhum outro. Sempre foi fã. Toy Story 5 é bem diferente dos filmes anteriores e os brinquedos precisam provar que ainda tem espaço na vida da Bonnie em um mundo cada vez mais dominado por telas e tecnologia.
4: Você ouviu, direto dos Estados Unidos, Pop News com Tina Roma.
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0: está no ar a Voz do Brasil. As notícias do governo federal que movimentaram o país no dia de hoje.
1: Olá, boa noite.
2: Boa noite para você que nos acompanha em todo o país.
1: Sexta-feira, 3 de julho de 2026.
2: Vamos ao destaque do dia: educação, saúde e habitação.
1: Novos hospitais, inovação e atendimento especializado terão investimentos de mais de 465 milhões de reais.
2: Inaugurados 10 campi de institutos federais pelo Brasil.
1: Minha Casa Minha Vida entrega mais de 1.600 moradias em 6 estados.
2: Presidente Lula defende investimentos em infraestrutura social e acesso a serviços públicos essenciais.
3: É o dinheiro, que gera mais emprego, que gera mais renda, que gera mais desenvolvimento e que gera conquista para todo mundo. Esse é o dinheiro bom.
1: E ainda, fortalecimento do empreendedorismo.
2: Mais oportunidades para contratação de serviços pelo governo federal.
1: Desenrola MEI. Microempreendedores individuais que estão na dívida ativa poderão limpar o nome da empresa. Gabriela Noronha.
4: A iniciativa vai atender mais de 3 milhões de MEIs que possuem pendências na dívida ativa da União.